0: reivindicar, sabe, as nossas mulheres e os nossos homens, os nossos trabalhadores, para viverem melhor, para ganharem mais, para criar a família de forma mais decente e mais digna. E eu digo sempre, investir em educação é uma coisa muito sagrada, é o melhor investimento que a gente faz.
1: Grazi, mais cedo hoje o presidente Lula também entregou obras em uma universidade, não é?
2: Isso mesmo, Luciano. Foram inaugurados dois novos blocos da universidade, da unidade, na verdade, da Mandoapi, do campus Santo André, da Universidade Federal do ABC. Essa obra vai reforçar o atendimento dos alunos e também a formação de professores, de acordo com o reitor da universidade, Darcy Roberto Matheus.
3: Vai atender cerca de 3 mil engenheiros e engenheiras diariamente e abrindo espaço para os cursos de licenciatura, de formação de professores, que junto com 7 municípios do ABC, nós estabelecemos um programa de recuperar a formação de professoras e professores para a nossa região.
2: Bom, com investimento total de 155 milhões de reais, a obra contou com aproximadamente 36 milhões de reais provenientes do novo PAC. Eu devolvo para vocês, Mariana, Luciano.
4: Obrigada pelas informações ao vivo, Graziele Bezerra. Boa noite para você aí em São Paulo.
1: E também foi inaugurado hoje o Centro de Ensino, Simulação e Inovação do Instituto do Coração, INCOR, ligado à Universidade de São Paulo.
4: O novo centro foi pensado para reproduzir com alta fidelidade ambientes reais de assistência em saúde e assim formar equipes de saúde mais preparadas.
1: A expectativa é que tudo isso se converta em mais segurança ao paciente e na qualidade do atendimento que será oferecido posteriormente.
4: O presidente Lula participou da cerimônia quando foi assinada a portaria que destina 41 milhões de reais ao Instituto do Coração.
1: O INCOR será uma das instituições responsáveis pela organização educacional do programa Mais Médicos Especialistas.
5: Tecnologia, ciência e prática clínica para transformar a formação de profissionais de saúde no Brasil. É o que prevê o novo Centro de Ensino, Simulação e Inovação do INCOR, inaugurado nesta sexta-feira. O Centro de Formação vai receber 41 milhões de reais do governo federal. Os recursos serão aplicados para aumentar a capacidade de atendimento e no fortalecimento das ações assistenciais e de ensino, contribuindo para ampliar a oferta de serviços especializados e qualificar o cuidado prestado à população pelo Sistema Único de Saúde. O presidente Lula destacou que o objetivo é oferecer os melhores serviços em saúde para a população.
6: O povo não deve ser tratado de forma inferior a ninguém. E se tratando de saúde, o Estado tem a obrigação de garantir a todos a mesma oportunidade. Quem tem dinheiro, paga quanto quiser, vai para outro lugar, se trata, faz plano de saúde. Quem não tem, é o Estado que tem que tratar. Esse é o papel do governo.
5: Nesta sexta-feira, foi assinado ainda um convênio de 9 milhões de reais para implantar e desenvolver ações de saúde digital, telesaúde e inovação no SUS. O ministro da Saúde, Alexandre Padilha, ressaltou que a iniciativa pode ajudar quem vive em locais de difícil acesso a ter atendimento de qualidade.
7: O INCOR hoje nos ajuda a acompanhar cirurgias em Manaus, em Recife, em Fortaleza, no Maranhão, acompanhar passo a passo da cirurgia, a formação dos profissionais, a cirurgia em ato, através do telesaúde, dos mecanismos que a gente tem à distância. E esse novo centro de formação, de simulação, vai não só aprimorar a formação de futuros profissionais da saúde aqui da Faculdade de Medicina da USP, do Complexo do HC, mas certamente vai nos ajudar a fazer isso por todo o país.
5: Durante a cerimônia, foi formalizada a adesão do INCOR ao programa Mais Médicos Especialistas, que tem como objetivo ampliar a oferta de profissionais especializados e reduzir o tempo de espera por atendimento no SUS. Reportagem Daniel Melo.
4: Em São Paulo, o presidente Lula também sancionou o projeto de lei que institui o marco regulatório da vacina e dos medicamentos de alto custo contra o câncer no Brasil.
1: O texto estabelece novas diretrizes nacionais para o cuidado do câncer, incluindo o desenvolvimento de tecnologias e a produção nacional de medicamentos.
4: O objetivo é ampliar o acesso da população aos serviços ofertados no SUS e fortalecer a soberania nacional diante do mercado externo.
1: O Ministério da Saúde vai investir 187 milhões de reais no novo projeto. Programa Nacional de Saneamento Indígena.
4: Os recursos serão aplicados em acesso à água potável e ao saneamento básico nas aldeias.
1: Além disso, nesse mês de abril, dedicado às causas da população indígena, o Ministério também vai promover uma série de ações voltadas para a saúde nos territórios.
4: As ações incluem mutirões para levar médicos especialistas a regiões remotas, a contratação de profissionais e também a construção de novas unidades de saúde indígena.
1: O ministro da Saúde, Alexandre Padilha, destacou, entre esses atos, a vacinação.
8: A gente tem agora em abril, além do abril indígena, também é para nós sempre o mês da vacinação indígena, da chamada não só população indígena aqui do Brasil, mas do continente americano, junto com a OPA. Nós vamos estar lá em terra indígena.
4: Pois é, o governo do Brasil vem firmando parcerias com países vizinhos para intensificar a vacinação, de modo a evitar contágios pelas fronteiras.
1: Brasil e Estados Unidos ampliam o combate ao crime organizado.
4: Os dois países fecharam um acordo de cooperação para a troca de informações sobre o envio de mercadorias de origem criminosa em contêineres, como drogas e armas.
1: Autoridades brasileiras e americanas vão receber alertas para apreensão e investigação desses materiais.
9: Nos últimos 12 meses, o Brasil apreendeu 1 tonelada de armas e 1,5 toneladas de drogas provenientes dos Estados Unidos. Com um acordo entre os dois países, haverá uma troca de informações sobre o conteúdo de containers e remessas que passam por sistemas de raio-x. Esse sistema vai disparar alertas para as autoridades brasileiras e americanas. Com essa troca de informações, será possível investigar de onde vem e para onde vão as mercadorias, como explicou o ministro da Fazenda, Dario Durigan.
10: E a partir desse primeiro raio-x, dessa informação de imagem bruta, há uma informação de inteligência dos Estados Unidos que, casada com a informação bruta, é encaminhada à distância, de maneira digital e com fluxo contínuo dos Estados Unidos para o Brasil, o que nos permite, dentre outras informações, identificar armas e drogas que podem estar a caminho do Brasil, intermediadas por organizações criminosas.
9: O diretor-geral da Polícia Federal, Andrei Rodrigues, destacou que o Brasil tem procurado ampliar acordos com outros países para combater o crime organizado de forma integrada.
11: Para o enfrentamento qualificado ao crime organizado, as organizações não são mais locais. Nós precisamos, portanto, buscar vários mecanismos e parcerias com todas as agências e também buscando esses outros elementos que vão permitir esse enfrentamento cada vez mais qualificado.
9: O acordo foi fechado entre a Receita Federal do Brasil e a Agência de Fronteiras dos Estados Unidos. O sistema poderá ser utilizado em portos e aeroportos. Reportagem Nazi Brum.
4: Hoje a Caixa Econômica Federal disponibilizou o Vale Recarga do Gás do Povo para cerca de 206 mil famílias.
1: Para ter acesso à recarga, o responsável familiar deve procurar uma das mais de 20 mil revendedoras em todo o país e realizar a validação eletrônica.
4: Ela pode ser feita de 3 formas: pelo cartão com chip do Bolsa Família, mediante senha, pelo cartão de débito de conta da Caixa, também com senha, ou pelo CPF com o código de validação enviado ao celular cadastrado na Caixa.
1: Em abril, o programa já tem cerca de 15 milhões de famílias cadastradas em todos os municípios brasileiros.
4: 96% delas têm mulheres como responsáveis familiares.
1: Um investimento de R$1,5 bilhão que assegura aos beneficiários a recarga gratuita do botijão de 13 quilos por pelo menos 4 vezes ao ano.
12: Gás de cozinha de graça, direto para quem mais precisa. Esse é o objetivo do programa Gás do Povo, que garante a recarga gratuita do botijão de 13 quilos para famílias inscritas no Cadastro Único do Governo Federal. Uma das beneficiárias é Luana Araújo. Mãe de 3 filhos, ela afirma que essa ajuda faz toda a diferença no orçamento da casa.
13: Quando eu não tinha o Vale Gás, eu tinha que tirar o dinheiro de eu comprar outras coisas para eles para poder comprar o gás. Ah, mas agora eu tenho gás, o dinheiro que era para mim comprar o gás, eu compro outras coisas para eles, como comida, né? Para eles não passar fome.
12: O programa Gás do Povo tem como meta combater a pobreza energética no Brasil. Para isso, 65 milhões de recargas devem ser viabilizadas por ano. Com um botijão gratuito, diminui o uso da lenha e do carvão, combustíveis que poluem e aumentam o risco de acidentes. É o que aponta a Secretária Nacional de Plataformas Sociais do Ministério do Desenvolvimento e Assistência Social, Família e Combate à Fome, Ana Lúcia Alonso.
14: Então, quando a gente fala do cozimento limpo, a gente está falando disso, da gente conseguir entregar uma energia segura e que dê o dia a dia das famílias com segurança, com respeito e com dignidade. Nós estamos falando das mulheres, nós estamos falando das crianças que, por vezes, dependem de ir buscar lenha, usar álcool, querosene, e isso se reflete nos dados da saúde e são alarmantes.
12: Para ter direito ao auxílio, a família precisa estar inscrita no Cadastro Único, com dados atualizados há pelo menos 2 anos. A renda por pessoa deve ser de até meio salário mínimo. Famílias com até 3 integrantes têm direito a 4 recargas por ano e com 4 ou mais integrantes a 6 recargas por ano. Este é o caso da Abigail Gomes, que mora com os 2 filhos e o marido.
15: Eu já recebo Bolsa Família, né? Mas o Gás do Povo é a primeira vez que eu tô recebendo. Tô muito feliz, né? Assim, porque é uma conquista pra gente. Vai ajudar bastante. A gente que tem que estar ali fazendo as refeições para mandar os filhos pra escola, né? E assim, é uma despesa a menos, né?
12: Para recarregar o botijão, o beneficiário deve ir até uma das revendas credenciadas mais próximas de casa, geralmente identificadas com cartazes com o nome do programa. Para saber se foi selecionada, a família pode consultar o aplicativo Meu Social, Gás do Povo, ou ligar no telefone 121. Reportagem, Márcia Fernandes.
4: Minas Gerais continua se recuperando dos estragos causados pelas fortes chuvas de fevereiro.
1: E o governo está fazendo os repasses necessários para auxiliar as cidades.
4: O governo do Brasil já destinou mais de 94 milhões de reais para ajudar municípios de Minas Gerais atingidos pelas fortes chuvas de fevereiro. Os recursos são usados na limpeza de vias, restabelecimento dos serviços essenciais e também na assistência direta à população, com a compra de cestas básicas, kits de higiene, colchões e combustível. O Ministério da Integração e do Desenvolvimento Regional já aprovou 76 planos de trabalho apresentados pelas prefeituras e outros 82 estão em análise. O governo também já começou a pagar o auxílio reconstrução, um benefício no valor de R$7.300 para cada família atingida por perdas materiais durante a chuva. Neste primeiro lote, 179 famílias de Ubá e Juiz de Fora, municípios que estão em situação de calamidade pública, foram contempladas. A expectativa é de que cerca de 11 mil famílias sejam beneficiadas nos próximos dias. Atualmente, 70 municípios mineiros têm reconhecimento federal de situação de emergência. Essa é uma etapa necessária para garantir o acesso a recursos do governo para enfrentar os impactos das chuvas e acelerar a recuperação. Raquel Mariano, para a Voz do Brasil.
16: E atenção, atenção aposentados e pensionistas do INSS. O 13º salário será antecipado em 2026.
1: O abono anual vai ser pago em 2 parcelas. A primeira será repassada entre 24 de abril e 8 de maio. E a segunda entre 25 de maio e 8 de junho.
16: O valor é pago conforme o número final do cartão de benefício, sem considerar o dígito verificador, que é aquele que aparece depois do traço.
1: Segundo o Ministério da Previdência Social, serão feitos cerca de 35 milhões de pagamentos.
16: Tem direito ao abono quem recebeu em 2026 benefício por incapacidade temporária, auxílio acidente, aposentadoria, salário maternidade, pensão por morte ou auxílio reclusão.
1: Saiba mais em gov.br/previdência.
16: E nesse fim de semana será realizado também um novo mutirão de perícia médica em cidades de 12 estados brasileiros.
1: Serão feitas 13 mil perícias médicas para benefícios por incapacidade e assistenciais, contribuindo para a redução do tempo de espera dos cidadãos.
16: Segurados que desejarem antecipar as suas perícias podem entrar em contato pelo telefone 135, que funciona de segunda a sábado, de 7 da manhã às 10 da noite.
1: Ou então é possível acessar o serviço pelo Meu INSS, no site ou aplicativo para celular.
16: Quem não conseguiu participar dos últimos mutirões pode ficar atento e se programar, já que a ação acontece de 15 em 15 dias, com atendimentos em todo o país.
1: O próximo mutirão ocorre nos dias 25 e 26 de abril.
16: Federal federal prevê investimentos de 23 bilhões de reais no desenvolvimento da inteligência artificial no país.
1: Além de oferecer conectividade e inclusão digital, o objetivo é que os serviços públicos estejam acessíveis a toda a população.
16: Os rumos desse novo mercado foram discutidos por especialistas, agentes do governo e empresários em Brasília.
17: Especialistas discutiram temas como inteligência artificial, soberania tecnológica, inovação, conectividade e desenvolvimento econômico. Desde 2023, o Brasil vem investindo bilhões para fortalecer sua infraestrutura digital. O plano do governo prevê 23 bilhões de reais em investimentos em inteligência artificial, com foco em soberania e serviços públicos digitais. O BNDES, o Banco Nacional de Desenvolvimento Econômico e Social, já aprovou mais de 550 milhões de reais para projetos com inteligência artificial, computação em nuvem e análise de dados. O Brasil também passou a exigir que dados governamentais classificados sejam armazenados em data centers no país. O plano de infraestrutura prevê 433 milhões de dólares para modernizar a nuvem pública. Para o ministro das Comunicações, Frederico de Siqueira Filho, são dados que fazem do Brasil um país em potencial para investimentos no setor.
18: A conectividade e os serviços digitais moldam a economia mundial. Então, todo esse conjunto de iniciativas demonstra a habilidade do Estado em coordenar múltiplos agentes, estruturar o ambiente e assegurar que os investimentos se traduzam em acesso real à população.
17: O seminário busca construir de forma colaborativa diretrizes para orientar investimentos e acelerar a transformação digital no país, explica Esther Dueck, ministra de Gestão e Inovação em Serviços Públicos.
19: A pauta digital e essa estratégia, ela trata de soberania, de competitividade do Brasil, mas também de justiça social e de sustentabilidade. E, lógico, obviamente, tudo isso dentro de um projeto de desenvolvimento para o nosso país.
17: O seminário Futuro do Digital, Construindo uma Estratégia para o Brasil, foi realizado pelo Comitê Interministerial para a Transformação Digital do Governo do Brasil. Reportagem Pablo Mundim.
1: O aumento da conectividade tem ajudado a melhorar a prestação de serviços públicos.
16: São áreas que impactam a sociedade diretamente, como saúde e educação.
1: Um dos financiadores dessa expansão é o FUST, o Fundo de Universalização dos Serviços de Telecomunicações.
20: O cacique Ari Diuapo, da etnia Boi Bororó, passou por um susto ao ter um princípio de infarto. Ele conta que o socorro só foi rápido porque havia internet na unidade básica de saúde da aldeia indígena de Piebagás, em Mato Grosso, e relata como a conexão ajudou a salvar a sua vida.
21: Além de pedir o carro mais rápido, e já deixou a equipe lá, já lá no UPA esperando para poder já não chega lá, ainda vai ter que comunicar, então não precisou passar na CASAI. A CASAI é fora da cidade, né? Então já passou direto pro UPA para poder fazer o atendimento quanto mais rápido.
20: A conectividade nos postos tem agilizado o atendimento no Sistema Único de Saúde, e uma das fontes de financiamento para esses projetos é o FUST, Fundo de Universalização dos Serviços de Telecomunicações, gerenciado pelo Ministério das Comunicações. De 2023 até 2025, o fundo aprovou 2 bilhões e 800 milhões de reais em financiamentos de projetos para aumentar a conectividade em unidades de saúde, escolas, favelas e periferias urbanas e áreas rurais em todo o país. São investimentos que beneficiam 3 milhões de brasileiros em mais de 1.200 municípios e que devem implantar até a finalização 12 mil quilômetros de fibra ótica para ampliar a conectividade, além de 600 estações de 4G e 5G. Segundo o Marcelo Alves, diretor do Departamento de Investimento e Inovação do Ministério, o objetivo é ampliar o acesso à internet em territórios historicamente marcados pela exclusão digital.
22: O objetivo dele é realmente levar a conectividade a regiões e populações onde o mercado sozinho não chega, né? Os projetos do FUST priorizam o atendimento às escolas públicas, às unidades de saúde e áreas rurais remotas e regiões onde tem maior déficit de conectividade, principalmente as regiões norte e nordeste. Então, o fundo contribui para democratizar a conectividade por meio de acesso ao crédito, fortalecendo assim a concorrência do setor e estimulando a banda larga no interior do país, né?
20: Os projetos devem beneficiar cerca de 781 mil lares quando estiverem concluídos e levar conectividade a 1.938 escolas, 680 favelas e 14 municípios localizados em zonas rurais, ampliando o acesso a serviços essenciais. Todos os projetos deverão ser concluídos até 2028,

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1: Fique agora com as notícias do Poder Judiciário e do Congresso Nacional. Boa noite, bom fim de semana.
0: Boa noite para você e até segunda.
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4: Presidente do STF e do CNJ lança estratégias do programa Pena Justa.
5: CNJ e CNMP aprovam regras que limitam remuneração de magistrados e integrantes do Ministério Público.
4: STJ rejeita relatório produzido por inteligência artificial como prova em ação penal.
5: Boa noite, eu sou Carlos Eduardo Cunha.
4: E eu sou Walter Lima.
5: Em agenda no Rio de Janeiro, o presidente do Supremo Tribunal Federal e do Conselho Nacional de Justiça lança estratégias do programa Pena Justa.
4: Foram lançados projetos que visam promover cultura e garantir saúde para a população do sistema prisional. Marcelo Della Libera.
6: No lançamento nacional do Horizontes Culturais, estratégia do Plano Pena Justa, o ministro Edson Fachin destacou a importância dessa estratégia para ampliar o acesso à cultura no sistema prisional.
7: Estamos

0: culturais e educativas.
1: Hoje também houve o lançamento da estratégia Cuidar, que visa garantir cuidados básicos de prevenção e contra a transmissão de doenças entre essa população.
2: Conselho Nacional de Justiça e Conselho Nacional do Ministério Público aprovam regras que limitam remuneração de magistrados e integrantes do Ministério Público.
3: A resolução conjunta foi aprovada em sessão plenária e virtual no CNJ e no CNMP e segue os limites estipulados em decisão do Supremo. Fernanda Porto.
4: O tema passou por votação diante da urgência da regulamentação para fechar o pagamento dos salários dos magistrados do mês de maio. Na prática, as novas regras retiram o pagamento de auxílio combustível, alimentação, abono natalino e gratificação por exercício de localidade ou por fazer curso no exterior. Portanto, magistrados e membros do Ministério Público só podem receber adicional por tempo de serviço, que começa com 5%, com limite até 35%, e outros 35% por acúmulo de atribuições. Também continuam valendo o pagamento de auxílio saúde, moradia, diárias de viagem e ajuda de custo para mudança de cidade ou estado.
2: Relatório feito por inteligência artificial sem o crivo da racionalidade humana não pode ser usado como prova em processo penal.
3: Esse posicionamento é do STJ. Fátima Uchoa.
5: Esse é o primeiro julgamento do STJ sobre o uso da IA generativa como meio de prova criminal e estabelece um precedente importante sobre os limites dessa tecnologia no sistema de justiça. Em denúncia por injúria racial oferecida pelo Ministério Público, o acusado teria chamado a vítima de macaco e um vídeo captado o momento em partida de futebol na cidade paulista de Mirassol, mas a perícia oficial não confirmou a palavra no áudio. Com isso, os investigadores recorreram à IA, que concluiu haver a expressão ofensiva. O relator na quinta turma do STJ, ministro Reinaldo Soares da Fonseca, apontou limitações técnicas da IA generativa que se baseia em probabilidades e padrões estatísticos, podendo produzir informações incorretas com aparência de verdade. Assim, o colegiado determinou a exclusão do relatório e definiu que o magistrado deve proferir nova decisão sobre a admissibilidade da acusação.
2: Empresas não podem constranger trabalhadores que apresentem atestados médicos. É um direito legal.
3: Uma profissional que enfrentou esse problema será indenizada em R$15.000. Rocine Gomes.
6: A mulher trabalhava como operadora de telemarketing prestando serviços ao INSS. Ficou comprovado na justiça que a empresa terceirizada que contratou a profissional anulava folgas e prejudicava quem apresentasse atestados médicos. A empresa foi condenada a indenizar a trabalhadora em R$5.000. A mulher não concordou com o valor e acionou o Tribunal Superior do Trabalho. O TST entendeu que a instituição passou dos limites ao punir os empregados, coagindo quem tentava usufruir de um direito. Por isso, acatou o recurso da operadora e aumentou o valor da indenização para R$15.000.
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1: Boa noite.
0: Bom fim de semana e até segunda-feira.

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1: Eu sou Paula Groba.
2: E eu sou Ricardo Nakaoka.
1: E estes são os destaques de hoje do Jornal do Senado, que começa agora.
2: Agressores de violência doméstica terão monitoramento imediato com tornozeleira eletrônica.
1: Congresso Nacional analisa veto à dosimetria no dia 30.
2: Caneta detectora de câncer desenvolvida por brasileira será tema de audiência no Senado.
1: Boa noite.
2: Boa noite.
1: Agressores de mulheres e crianças passarão a ser monitorados imediatamente com tornozeleira eletrônica em casos de violência doméstica. A medida está em nova lei, sancionada pelo presidente Lula.
2: A nova regra permite decisão direta de delegados onde não houver juiz e reforça recursos para garantir a rápida fiscalização dos agressores. Mais detalhes com o repórter Pedro Pincer.
3: De autoria dos deputados Marcos Tavares, do PDT do Rio de Janeiro, e Fernanda Melchiona, do PSOL do Rio Grande do Sul, o texto muda da Lei Maria da Penha, que passa a tratar o uso da tornozeleira como medida protetiva de urgência. O monitoramento poderá ser aplicado também pelo delegado de polícia em localidades que não contem com um juiz. O risco a ser avaliado deve ser atual ou iminente à vida ou à integridade física ou psicológica da mulher ou de seus dependentes. E a vítima terá um dispositivo de segurança que alertará sobre a aproximação do agressor. A senadora Leila Barros, do PDT do Distrito Federal, citou dados de 2024 do Conselho Nacional de Justiça que apontam quase 967 mil novos casos de violência doméstica contra mulheres.
4: Esses casos incluem agressões físicas, psicológicas, sexuais, patrimoniais e descumprimento de medidas protetivas. Esse cenário estarrecedor deve ser combatido de forma enérgica e contundente.
3: O texto coloca como prioridade no orçamento público a compra e a manutenção das tornozeleiras e dos dispositivos de alerta e altera a legislação para tornar permanente o programa de monitoração eletrônica e de acompanhamento de mulheres em situação de violência. Também aumenta de um terço à metade a pena de reclusão de 2 a 5 anos por descumprimento de medidas protetivas caso elas se relacionem à violação das áreas onde o agressor não pode ir ou à remoção, violação ou alteração do dispositivo sem autorização judicial.
1: Gestantes em contrato de trabalho intermitente, temporário ou por prazo determinado também poderão ter direito à estabilidade provisória.
2: É o que prevê um projeto que avançou no Senado. A repórter Raíssa Abreu tem mais detalhes.
5: Além da estabilidade no emprego, desde a confirmação da gravidez até 5 meses depois do parto, a proposta do senador Confúcio Moura, do MDB de Rondônia, prevê uma remuneração mínima para as trabalhadoras intermitentes e temporárias. Para a relatora, senadora Jussara Lima, do PSD do Piauí, o projeto representa um avanço no cenário de precarização dos direitos trabalhistas. O voto de Jussara foi lido pelo senador Paulo Paim, do PT do Rio Grande do Sul.
6: De fato, o trabalho intermitente é um problemão. Eu conheço muitos colegas trabalhadores que dependem do trabalho intermitente. Ele ganha por hora trabalhada e, consequentemente, ele é chamado quanto o empregador precisa dele. E alguém vai me garantir que ele está pagando fundo de garantia, né? Que está pagando todos os direitos? Claro que não. Nem férias, nem 13º. Por isso que esse é um pequeno avanço, mas importante.
5: O projeto agora vai à Comissão de Assuntos Sociais.
1: A lei que inclui as imunoterapias nos protocolos do Sistema Único de Saúde já estão em vigor. Para a senadora doutora Eudócia, do PSDB de Alagoas, a nova legislação representa um avanço significativo ao ampliar o acesso da população a tratamentos inovadores. Segundo ela, até então, a medida estava restrita a quem podia pagar.
2: A parlamentar, que também é médica, explicou que a imunoterapia é uma das abordagens mais modernas no tratamento do câncer, por estimular o sistema imunológico a reconhecer e combater células cancerígenas com maior eficácia e, em muitos casos, com menos efeitos colaterais. Doutora Eudócia também destacou que, após a lei, os pacientes do SUS não precisam mais recorrer à justiça para ter acesso à inovação.
7: Os pacientes que têm indicação de fazer imunoterapia não precisarão mais judicializar. Eles têm o acesso irrestrito à imunoterapia. E como o SUS vai comprar em grande escala esses produtos imunoterápicos, o que é que vai acontecer? O custo custo vai cair para comprar essas medicações e dessa forma não faltará imunoterapia para os nossos pacientes.
1: E uma caneta detectora de câncer desenvolvida pela cientista brasileira Lívia Eberlin está sendo vista como um avanço na área de oncologia.
2: A Comissão de Assuntos Sociais vai promover uma audiência pública sobre o assunto. Repórter Marcela Diniz.
8: Uma caneta capaz de detectar câncer. A invenção existe e é da cientista brasileira Lívia Schiavinato Eberlin, professora e pesquisadora da Baylor College of Medicine, nos Estados Unidos. A inovação será tema de audiência pública na Comissão de Assuntos Sociais do Senado, a pedido de um conjunto de senadores, entre eles os médicos doutor Eudócia, do PSDB de Alagoas, e doutor Irando, progressistas de Roraima. A MassSpecPen permite a identificação em aproximadamente 10 segundos de células cancerígenas durante procedimentos cirúrgicos. Além de maior precisão na remoção de tumores, a tecnologia reduz a necessidade de intervenções adicionais, o que aumenta a segurança e a eficiência dos procedimentos. Para o senador doutor Irã, o debate sobre a caneta que detecta o câncer servirá não só para divulgar o potencial dos cientistas brasileiros, mas também para vislumbrar uma possível incorporação dessa tecnologia no Sistema Único de Saúde.
9: Para discutir os desafios regulatórios, científicos e operacionais para eventual incorporação dessa tecnologia no Brasil, bem como para fomentar parcerias e incentivar o desenvolvimento científico e tecnológico no país. Busca não apenas divulgar avanços científicos de grande relevância, como também contribuir para o aprimoramento das políticas públicas de saúde voltadas ao enfrentamento do câncer.
8: A data para a audiência sobre a caneta detectora de câncer ainda será marcada. A doutora Lívia Schiavinato Eberlin se formou em Química pela Universidade Estadual de Campinas, Unicamp, foi reconhecida com a prestigiada Bolsa MacArthur Genius e já liderou laboratórios de pesquisa norte-americanos.
1: O presidente do Congresso, Davi Alcolumbre, marcou sessão no próximo dia 30 para apreciação do veto ao projeto da dosimetria.
2: Parlamentares da base aliada se mobilizam para manter as penas dos condenados pelos atos antidemocráticos do 8 de janeiro. Já o vice-líder da oposição avalia que o veto será derrubado, ao defender que não houve tentativa de golpe de Estado. Repórter Érica Christian.
10: Aprovada no final do ano passado, a proposta reduz as penas e facilita a progressão de regime para os condenados pelos atos antidemocráticos do dia 8 de janeiro. O vice-líder da oposição, senador Marcos Rogério, do PL de Rondônia, avalia que o veto será derrubado ao citar que não houve tentativa de golpe de Estado.
11: Um julgamento político dentro de um ambiente de tensão política e que foi transformado numa tentativa de golpe, ou seja, venderam a narrativa de que se tratou de uma tentativa de golpe, sem armas, sem apoio institucional, sem nada.
10: O vice-líder do governo, senador Rogério Carvalho, do PT de Sergipe, questionou a decisão do Congresso Nacional de rever um julgamento do Supremo Tribunal Federal baseado numa lei aprovada pelo próprio Legislativo.
12: É ruim para a democracia a gente dar esse sinal, um sinal de que a democracia pode ser atacada, que as pessoas serão premiadas com redução de pena. Por isso que a lei é inconstitucional e é preciso que a gente mantenha o veto.
10: Para um veto ser derrubado, são necessários 257 votos de deputados federais e 41 de senadores.
1: Com trabalhos técnicos de João Lira, o Jornal do Senado fica por aqui. Acompanhe agora as notícias do Tribunal de Contas da União e da Câmara dos Deputados. Boa noite.
2: Boa noite e um bom fim de semana.
13: Minuto do TCU.
14: O Tribunal de Contas da União aprovou solução consensual para garantir a continuidade dos serviços do Aeroporto Internacional de Brasília. O acordo foi firmado entre o Ministério de Portos e Aeroportos, a Agência Nacional de Aviação Civil e a Inframérica, empresa responsável pelo aeroporto. A medida ajusta o contrato de concessão do terminal para evitar que ele se encerre antes do prazo ou que seja necessário fazer novo processo de licitação. Durante a sessão plenária, o ministro relator do processo no TCU, Antônio Anastasia, destacou as vantagens do acordo.
15: Ressalto que estou convencido da vantajosidade dessa solução consensual, especialmente ao se considerar o cenário do não acordo, que seria a relicitação, pois nessa hipótese implicaria diversos riscos ao interesse público.
14: Saiba mais em tcu.gov.br.
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16: Jornal. Câmara dos Deputados. Proposta garante acesso prioritário para gestante durante emergências.
17: Câmara finaliza a votação da matéria que muda regras do seguro defeso.
16: Projeto de regulamentação do trabalho por aplicativo tem novo relatório.
17: Boa noite. Relator apresenta nova versão para o projeto que regulamenta o trabalho por aplicativos. Quem tem os detalhes é a repórter Maria Neves.
18: O relator do projeto que regulamenta o trabalho por meio de aplicativos no Brasil, deputado Augusto Coutinho, do Republicanos de Pernambuco, apresentou um novo parecer com alterações principalmente nas regras de contribuição das empresas para a Seguridade Social. Uma das mudanças foi a retirada do texto de uma contribuição de 2% sobre a remuneração dos trabalhadores para cobertura de acidentes de trabalho. Com essa nova versão, o presidente da Câmara, deputado Hugo Mota, acredita que o projeto será votado na próxima semana. Pela proposta, as empresas que operam aplicativos de transporte deverão contribuir com 20% sobre o salário de contribuição do trabalhador para a Previdência Social. Esse salário corresponde a 25% da remuneração bruta recebida pelo motorista. Anteriormente, a contribuição patronal poderia ser menor caso a empresa cobrasse uma taxa de serviço inferior a 20% dos motoristas. O texto apresentado limita a taxa de serviço que as operadoras de aplicativos podem cobrar dos trabalhadores a 30% do valor pago pelos usuários. O relator também prevê a possibilidade de cobrança de um valor fixo mensal acrescido de uma taxa de serviço que, nesse caso, não poderá ultrapassar 15% do valor cobrado do passageiro. Quanto aos direitos dos motoristas, a principal mudança foi a retirada da proposta do tempo máximo que o trabalhador pode ficar conectado ao aplicativo, que seria de 12 horas. O texto também torna facultativa a oferta de pontos de apoio aos motoristas pelas empresas. Mesmo com as alterações, o relator Augusto Coutinho ressalta que o projeto cria uma série de garantias para os motoristas de aplicativos.
19: Trabalhador, ele vai ter uma previdência e vai ser uma previdência que para ele vai custar muito pouco. Para você ter uma ideia, a cada R$1.000 que ele tiver de apurado, ele vai pagar R$20 para a Previdência Social. Ele vai ter um seguro de acidentes, ele vai ter um seguro de vida, de morte, ele vai ter a transparência do algoritmo e da plataforma com ele. Ele vai ter a condição de poder recusar e não ser penalizado pela plataforma.
18: A contribuição do motorista para a Previdência será cobrada sobre 25% da remuneração bruta recebida por ele. A alíquota aplicada será de 5% sobre esse valor. Assim como já estava previsto no relatório anterior, as empresas serão obrigadas a contratar um seguro no valor mínimo de R$120.000 por trabalhador. A apólice deverá cobrir aspectos como assistência médica e emergencial, assim como invalidez permanente e morte. Para os motoristas de aplicativos que trabalham com transporte de mercadorias, o texto prevê duas formas de remuneração: por serviço ou por tempo trabalhado. No caso de serviço, o trabalhador terá direito a uma remuneração mínima de R$8,50 para corridas de até 3 quilômetros quando utilizar carro, ou 4 quilômetros se o transporte for realizado a pé, de bicicleta, moto ou triciclo. No caso de prestação de serviço por tempo trabalhado, a remuneração por hora deverá ter como base o valor de 2 salários mínimos. O texto ainda mantém a previsão expressa de que os trabalhadores por aplicativo são autônomos e a prestação do serviço não configura vínculo empregatício com as empresas que operam as plataformas de transporte. Da Rádio Câmara de Brasília, Maria Neves.
16: Transportes.
20: Doutor Flávio do PL faz um apelo ao Ministério dos Transportes pela recuperação da BR-393 no trecho que atravessa o Rio de Janeiro. O deputado ressalta as más condições da via que, segundo ele, apresenta buracos e problemas estruturais que têm causado acidentes graves.
21: Doutor Flávio afirma que a falta de manutenção tem colocado em risco a vida de motoristas em um importante eixo de ligação entre estados. Por esse motivo, ele cobra providências do governo federal, ao menos com ações emergenciais até a retomada da concessão da estrada.
22: Desenvolvimento Regional.
20: Paulo Lemos, do PSOL, comemora a decisão da Agência Nacional de Energia Elétrica, ANEEL, de manter reajuste zero na tarifa de energia elétrica do Amapá. O deputado salienta a articulação dos governos federal e estadual e o apoio de senadores para evitar o reajuste anunciado em 34%.
21: De acordo com Paulo Lemos, o estado produz mais energia do que consome, sofre os impactos ambientais advindos da construção de hidrelétricas e mesmo assim seria sacrificado. Para ele, a revisão vai proteger famílias mais pobres.
20: Eduardo Veloso, do Solidariedade, anuncia o envio de 15 milhões de reais em emendas parlamentares para a implementação de cirurgias robóticas no Acre. Ele afirma que a iniciativa visa reduzir as filas de espera e garantir menor tempo de internação para procedimentos médicos complexos.
21: Eduardo Veloso avalia que o investimento vai revolucionar o tratamento de câncer no estado. Ele reforça o compromisso de fortalecer o executivo estadual por meio de recursos que garantam a modernização do atendimento prestado aos cidadãos do Acre.
20: Marcelo Nilo, do Republicanos, destaca seu retorno à Câmara, mencionando a responsabilidade de representar a Bahia e o Brasil. O deputado relembra sua trajetória política com décadas de atuação no Legislativo e reafirma o seu compromisso com a defesa da democracia.
21: Além disso, Marcelo Nilo faz agradecimentos a lideranças políticas e a aliados que viabilizaram sua posse no cargo. O parlamentar sustenta que a nova etapa no mandato deve ser dedicada ao fortalecimento de sua atuação em favor do estado da Bahia.
20: Jorge Araújo, do PP da Bahia, celebra sua chegada à Câmara, ressaltando a trajetória política construída desde a condição de suplente até se tornar o vereador mais votado de Salvador. Ele diz que assume o mandato parlamentar com responsabilidade e compromisso com o povo.
21: Jorge Araújo ainda enfatiza sua ligação com a Bahia, relembrando suas origens no interior e sua relação com Salvador. O deputado avisa que sua atuação no Congresso vai ser pautada pela dedicação à população baiana e pelo cumprimento de suas obrigações no cargo.
22: Agricultura.
20: Câmara aprova de forma definitiva a medida provisória que muda regras do seguro defeso, que seguiu para a sanção presidencial e pode virar lei. Vamos ouvir a reportagem de Antônio Vital.
23: A Câmara dos Deputados concluiu a aprovação da medida provisória que altera as regras do seguro defeso, aquele tipo de seguro desemprego voltado para pescadores artesanais durante o período de reprodução dos peixes, quando a atividade é proibida. O valor do benefício é de um salário mínimo mensal. A medida provisória, em vigor desde o ano passado, permite que associações e entidades representativas dos pescadores elaborem o cadastro dos profissionais aptos a receber o benefício. Também permite o pagamento retroativo do seguro defeso relativo a 2025. A proposta também institui um limite de gastos de 7,9 bilhões de reais com o programa este ano. A medida já tinha sido aprovada pela Câmara e depois disso foi alterada pelo Senado, que incluiu regras mais rigorosas. Os senadores retiraram a possibilidade de intermediação do cadastro pelas entidades e exigiram, entre outras coisas, que o pescador colaborasse com pelo menos 6 meses com o INSS para ter direito ao pagamento. A proposta voltou para análise da Câmara, que rejeitou as mudanças do Senado. A possibilidade de entidades cadastrarem os beneficiados foi criticada por deputados da oposição, que apontaram brechas para irregularidades. Foi o que disse o deputado Luiz Lima, do Novo, do Rio de Janeiro.
24: Um projeto analisado pelo Senado Federal, onde foi tirado o maior absurdo, que eram as instituições. Olha, a gente tem, segundo o IBGE, 300 mil pescadores. Nós temos no Brasil, recebendo o seguro defeso, 2 milhões de pescadores. O que foi feito aqui foi uma aprovação via Câmara dos Deputados para uma das maiores fraudes no nosso país. O Senado tinha corrigido esse projeto.
23: A medida também aumenta as penalidades por fraudes, com a possibilidade de o pescador ser suspenso do programa por até 3 anos. A medida foi aprovada de maneira simbólica pelo plenário. Para o deputado Kleber Verde, do MDB do Maranhão, as entidades representativas dos pescadores podem ajudar a combater as fraudes.
25: É fundamental a gente preservar a ideia do acordo de cooperação técnica entre as entidades, porque há de separar o joio do trigo. Tem entidades sérias, tem entidades com comprometida com o pescador. E eu tenho dito que, além do CPF do presidente, você tem o CNPJ da instituição. E o presidente da instituição, que está lá no interior, no município, ele conhece o pescador por apelido, pelo nome, e ele vai ajudar exatamente no combate às fraudes.
23: A medida provisória que altera as regras do seguro defeso seguiu para a sanção presidencial e pode virar lei. Da Rádio Câmara de Brasília, Antônio Vital.
21: Anderson Pinto, do União do Pará, avalia positivamente as mudanças aprovadas pela Câmara em medida provisória que traz novas regras sobre o seguro defeso. Ele afirma que o texto foi ajustado para não prejudicar os pescadores artesanais.
0: As novas regras aplicadas, ela trazia, sobretudo, uma entrevista que dificultava a vida do pescador, principalmente porque ele tem dificuldade de acesso, muitas vezes, à questão digital do nosso país, de acesso à internet, do tipo de telefone, como, por exemplo, a questão da comprovação em duas etapas, como a questão do CAD único. São situações que nós conseguimos tirar, fazendo com que a gente aprovasse um relatório que continuasse o combate às fraudes, no qual nós somos totalmente favoráveis, mas que não prejudicasse o nosso pescador artesanal. Fomos para o plenário e, de forma unânime, foi aprovado.
3: Anderson Pinto lembra que o seguro defeso é um benefício pago no período em que a pesca artesanal é proibida por questões ambientais. Ele aponta que as alterações aprovadas garantem também segurança jurídica aos pescadores e valorizam as entidades que trabalham no suporte ao setor.
4: Economia.
21: Alfredinho, do PT de São Paulo, defende as medidas do governo para conter a alta dos combustíveis e dos alimentos diante dos impactos globais da guerra. Ele denuncia ainda a formação de cartéis de distribuidoras e postos e aumento indevido de preços, mesmo com a redução de impostos.
3: Alfredinho ressalta que o foco das políticas do executivo é proteger os trabalhadores e a população mais pobre, em contraposição ao governo anterior. O deputado alerta ainda a população para impedir o retorno ao poder de quem não está comprometido com as demandas do povo.
21: Helder Salomão, do PT do Espírito Santo, atribui a alta dos combustíveis à instabilidade internacional, especialmente aos efeitos de conflitos que impactam o preço do petróleo. O deputado afirma que esse cenário pressiona os custos e afeta diretamente os consumidores do Brasil.
3: Helder Salomão também critica decisões de governos anteriores, como a política de preços atrelada ao dólar e a privatização de ativos do setor. Ele alega que medidas recentes do governo federal buscam conter os impactos e proteger das famílias brasileiras.
4: Saúde.
21: Câmara analisa a proposta que garante acesso prioritário para gestantes e lactantes em emergências de saúde. A repórter é Sofia Peçanha.
5: A Comissão de Constituição e Justiça da Câmara dos Deputados aprovou o projeto que garante prioridade para gestantes e mulheres que estão amamentando em situações de emergência sanitária, como epidemias e surtos de doenças. Apresentada pela deputada Laura Carneiro, do PSD do Rio de Janeiro, a proposta altera o Estatuto da Criança e do Adolescente. Atualmente, o ECA já prevê a proteção à saúde desde o período pré-natal. No entanto, o texto não estabelece de forma específica a prioridade no acesso a vacinas, medicamentos ou equipamentos de proteção em cenários de crise. O objetivo é garantir de forma clara na lei que gestantes e lactantes tenham prioridade no acesso a insumos de saúde e emergências sanitárias. A medida foi analisada e aprovada por 4 comissões na Câmara dos Deputados. Segundo a relatora nas comissões de defesa dos direitos da mulher e de Constituição e Justiça, a deputada Maria Raiz, do Solidariedade de Pernambuco, a proposta reforça a proteção à mãe e ao bebê.
6: Sabemos também que durante o período gestacional ocorrem inúmeras mudanças no corpo das mulheres, o que acaba por repercutir na saúde do feto e, posteriormente, do bebê em desenvolvimento.
5: O relator da proposta na Comissão de Saúde, deputado Dr. Zacarias Calil, do União de Goiás, explicou como a prioridade deve funcionar na prática.
22: Na prática, essa identificação será feita por meio do acompanhamento pré-natal, da carteira da gestante, de registros do SUS ou de declaração médica. Ou seja, utiliza-se a estrutura já disponível sem burocracia adicional.
5: O projeto, que busca ampliar a proteção à saúde de gestantes e lactantes em situações de emergência, poderá seguir diretamente para análise do Senado, sem necessidade de avaliação pelo plenário da Câmara. Da Rádio Câmara de Brasília, Sofia Peçanha.
4: Justiça.
3: Maurício Marcon, do PL do Rio Grande do Sul, acusa o Executivo Federal de articular mudanças na legislação sobre delação premiada para enfraquecer investigações. O deputado afirma que a medida poderia beneficiar autoridades mencionadas em denúncias recentes.
21: Maurício Marcon também menciona reportagens sobre possíveis irregularidades envolvendo integrantes do Judiciário e da Polícia Federal. Ele questiona a imparcialidade das apurações relacionadas ao caso do Banco Master e defende maior transparência na condução das investigações.
3: Coronel Assis, do PR de Mato Grosso, denuncia suposta interferência do executivo em decisões do judiciário quando ligadas à reputação de ministros do STF e prevê que possíveis investigações internacionais sobre o Banco Master venham a comprometer autoridades brasileiras.
21: Em sua crítica ao governo, Coronel Assis afirma que a política econômica e o estilo ao consumo elevaram o endividamento das famílias, especialmente as de baixa renda. O deputado alerta sobre a falta de responsabilidade fiscal e para o agravamento da inflação.
3: Domingos Sávio, do PL de Minas Gerais, avalia que o Senado tem sido omisso diante de decisões da Justiça que ferem a Constituição Federal. Para ele, o Congresso Nacional precisa proteger suas prerrogativas institucionais com maior firmeza.
21: No cenário eleitoral, Domingos Sávio defende a escolha de representantes comprometidos com o cumprimento das atribuições fiscalizatórias do Poder Legislativo. O deputado reafirma seu compromisso com a defesa da economia livre.
16: Segurança Pública.
3: Duda Salaber, do PDT de Minas Gerais, critica a Câmara por não votar projeto que inclui na legislação crimes motivados por ódio ou aversão às mulheres, o chamado PL da misoginia. A deputada afirma que o adiamento da matéria representa omissão diante do aumento dos casos de feminicídio.
21: Duda Salaber aponta que a priorização de pautas eleitorais coloca em segundo plano a proteção das mulheres. Ela acrescenta que a proposta busca enfrentar o ódio estrutural contra as mulheres, tanto no ambiente virtual quanto no cotidiano.
3: Câmara aprova a regulamentação do profissional da dança no Brasil. A repórter Daniela Lessa acompanhou a votação.
4: A Câmara dos Deputados aprovou o projeto que regulamenta a atividade de profissional da dança no Brasil, com regras para o exercício da profissão. A proposta, que já foi aprovada pelo Senado, define quem pode atuar na área, como bailarinos, coreógrafos e professores de dança. Estabelece requisitos, como formação por meio de diplomas ou certificados. Mesmo sem diploma, também poderão exercer o ofício todos os que tenham atividade profissional na dança na data da publicação da lei. O deputado Kim Kataguiri, do Missão de São Paulo, argumentou contra esse ponto, considerando que prejudica pessoas que queiram ingressar na área no futuro.
7: O projeto, ele é incoerente. Se hoje quem exerce a função de profissional de dança pode ser um bom profissional e vai continuar legalizado pela lei, sem ter esses cursos que estão sendo exigidos para os profissionais de dança para o futuro, por que que os do futuro vão precisar?
4: A relatora do projeto, deputada Lidse da Mata, do PSB da Bahia, argumentou que é importante dar segurança jurídica e valorização profissional a uma atividade que já é exercida por muitos brasileiros. O projeto que regulamenta a profissão de profissional da dança foi aprovado no Senado e na Câmara, seguiu para a sanção presidencial e já pode virar lei. O plenário também aprovou o projeto que institui o dia 15 de julho como Dia Nacional da Capoeira. Autor da proposta, o deputado Márcio Marinho, do Republicanos da Bahia, celebrou a importância da capoeira.
8: A gente sabe que a capoeira, ela é esporte, ela é cultura, mas também ela é disciplina. E precisava muito essa casa aprovar esse projeto para o fortalecimento desse segmento que, não só no Brasil, mas em todos os lugares do mundo, é muito bem recepcionado.
4: O dia 15 de julho foi escolhido por ser a data em que o Instituto do Patrimônio Histórico e Artístico Nacional registrou a capoeira como patrimônio cultural imaterial do Brasil. Da Rádio Câmara de Brasília, Daniele Lessa.
16: Homenagem.
21: Rogéria Santos, do Republicanos da Bahia, enaltece o evento A Família ao Pé da Cruz, promovido pela Igreja Universal do Reino de Deus na Sexta-feira Santa em todo o país. Segundo a parlamentar, milhares de pessoas se reuniram para proclamar sua fé e receber bênçãos.
3: Rogéria Santos ressalta que eventos como este recuperam valores sociais, promovem coerência moral e fortalecem as esperanças frente a diversas formas de violência enfrentadas pelas pessoas diariamente.
21: Termina agora o Jornal Câmara dos Deputados com trabalhos técnicos de Everson Urani e apresentação de José Carlos Andrade e Márcio Aquilissardi. Uma boa noite para você.
3: Uma ótima noite. A Voz do Brasil volta na segunda-feira. Bom fim de semana.
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0: Central de Negócios da Fecoagro alia estrutura logística e qualidade para fortalecer cooperativas. Delegação de Santa Catarina participa de Fórum Nacional de Liderança Feminina Sindical Rural. Essas e outras notícias logo após a nossa mensagem cooperativista.
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0: Agronegócio hoje. Alô, amigos gaúchos, catarinenses e paranaenses. Eu sou o René Roberto e hoje é quarta-feira, edição de 19 de agosto de 2026. E essas são as notícias. A FECOAGRO, Federação das Cooperativas Agropecuárias de Santa Catarina, amplia sua presença na rede de comunicação cooperativista na Serra Catarinense, com a entrada de duas novas emissoras de rádio. Trata-se da Rádio Portal da Serra 87.9 FM de Bom Retiro e a Rádio Gralha Azul 88.9 FM de Urubici. É a Serra Catarinense se integrando às informações do agronegócio e do cooperativismo. Em Bom Retiro, Serra de Santa Catarina, a Rádio Portal Portal da Serra atua desde 2001 e mantém programação voltada à informação, cultura e prestação de serviços à comunidade. O município tem forte presença da agricultura, com destaque para culturas como maçã, cebola e milho, além da pecuária e da produção de mel. A veiculação do programa Agronegócio Hoje vai ao ar de segunda a sexta-feira, às 6:50 da manhã, e o informativo agropecuário, mais completo, aos sábados, 6:30 da manhã. Já também na Serra, em Urubici, a Rádio Gralhas UFM foi fundada em 10 de outubro de 1987 e mantém forte ligação com a comunidade. Seu sinal também alcança municípios da região, incluindo Rio Rufino, Bom Retiro, Alfredo Wagner e Urupema. O município catarinense da Serra, Urubici, possui forte vínculo com o meio rural, especialmente com a produção de hortifrutigranjeiros, além da pecuária e do turismo. Na Rádio Gralha Azul, o programa Agronegócio Hoje será transmitido de segunda a sexta-feira, exatamente às 6 horas da manhã. E o informativo agropecuário aos sábados, também às 6 horas da manhã. Com as duas novas emissoras, a FECOAGRO amplia a cobertura de sua programação na Serra Catarinense e fortalece a distribuição de informações sobre o cooperativismo, agricultura e mercado agropecuário aos produtores e comunidades da região. Líderes sindicais rurais de Santa Catarina participaram em Brasília do terceiro Fórum Liderança Feminina Sindical Rural, realizado na sede da Confederação da Agricultura e Pecuária do Brasil, CNA. O encontro reuniu representantes das comissões estaduais de mulheres de todo o país para discutir liderança, representatividade, desenvolvimento do setor agropecuário e os desafios enfrentados pelos produtores rurais. A delegação catarinense foi liderada por Andréia Barbieri Zanlucchi, assessora jurídica sindical da FAESC e produtora rural. Segundo ela, o fórum é uma oportunidade para ampliar conhecimentos, trocar experiências e fortalecer a atuação feminina no meio rural. Andréia Zanlucchi destacou também que a liderança sindical se fortalece na base, no contato direto com os produtores e na compreensão das demandas de cada comunidade. Ela também afirmou que a Federação da Agricultura, FAESC, reconhece em Santa Catarina e valoriza o potencial das mulheres e a contribuição cada vez mais expressiva dada por elas para o agronegócio catarinense. Já o presidente do sistema FAESC-SENAR, José Zeferino Pedroso, ressaltou a competência e a capacidade de gestão das mulheres. Para ele, ampliar as oportunidades de capacitação ajuda a garantir que ocupem mais espaço de decisão, fortalecendo as propriedades rurais, o sistema sindical e o agronegócio. Na abertura do fórum em Brasília, o presidente da CNA, João Martins, defendeu o aumento do protagonismo feminino nos estados e nos sindicatos rurais, incentivando as participantes para que assumam posições de liderança e fortaleçam a representação dos produtores. Já a senadora e vice-presidente da Frente Parlamentar da Agropecuária, Tereza Cristina, destacou a necessidade de ampliar a presença das mulheres no sistema sindical e de promover uma atuação conjunta em defesa da representatividade do setor. O evento reuniu dirigentes e representantes do sistema CNA-SENAR e de federações estaduais, promovendo a troca de experiências e o debate sobre a participação crescente das mulheres no agronegócio brasileiro. Cooperativa de Crédito Sicoob Crédito Itapiranga, no extremo oeste de Santa Catarina, abriu o cadastro de interesse para a formação de casais 2026. O programa terá 25 vagas e será realizado entre setembro e dezembro no Mankini Eventos, em Itapiranga, com encontros no período da noite. A proposta é oferecer aos casais uma jornada de aprendizado, diálogo e reflexão sobre temas como cooperativismo, relacionamento, sucessão familiar, educação financeira, propósito e legado. Os interessados devem procurar a agência do Sicoob Crédito Itapiranga no seu município até o dia 14 de setembro para fazer o cadastro de interesse. A inscrição não garante automaticamente a vaga. Após o período de cadastro, os casais selecionados serão contatados pela cooperativa. Para o presidente do Sicoob Crédito Itapiranga, Simplício Moirer, investir no desenvolvimento das pessoas e das famílias também faz parte do propósito da cooperativa. Para ele, as famílias fortalecidas contribuem para a comunidade também mais fortes. Ele destacou ainda que a formação para casais é uma oportunidade para os participantes poderem reservar um tempo para estarem juntos, dialogar, refletir sobre suas escolhas e construir novos aprendizados. Moirer também afirma que a cooperativa quer estar presente não apenas nas decisões financeiras, mas também em iniciativas que contribuam para o desenvolvimento das pessoas, das famílias e das comunidades. A programação começa no dia 24 de setembro com o módulo Introdução ao Cooperativismo, conduzido por Ney Guimarães. No dia 7 de outubro, Gianni Gemelli Wiltigen aborda relacionamento e sexualidade. Em 28 de outubro, Lúcio Stein conduz o módulo sobre sucessão familiar. No dia 4 de novembro, Alexandre Poffo fala sobre educação financeira. Já no dia 18 de novembro, Grace Hor apresenta o tema Propósito e Legado, Construindo um Futuro Juntos. O encerramento será no dia 1 de dezembro, com jantar e participação dos familiares, novamente conduzido por Ney Guimarães. Ao todo, serão 14 horas e 30 minutos de atividades. A iniciativa dá continuidade às edições anteriores da Formação para Casais, voltadas ao diálogo, à educação financeira, ao planejamento familiar e à construção conjunta do futuro. E a seguir, depois da nossa mensagem cooperativista, vem aí a nossa última notícia. Central de Negócios da Fecoagro, alia estrutura, logística e qualidade para fortalecer cooperativas. Aguardem.
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0: E agora atenção para a nossa última notícia. Estrutura, eficiência logística e gestão da qualidade fazem parte da estratégia da Central de Negócios da Fecoagro em Palmitos Oeste Catarinense para ampliar os benefícios oferecidos às cooperativas filiadas. Localizado no centro de distribuição, concentra operações de armazenagem, controle e distribuição de produtos. Segundo o gerente da Central de Negócios da Fecoagro, Adriano Zufo, a estrutura, aliada a processos padronizados e uma gestão logística qualificada, proporciona mais agilidade, segurança e rastreabilidade. Para as cooperativas do Grupo Fecoagro, os benefícios incluem abastecimento mais rápido, redução de estoques logísticos, melhor gestão dos estoques e maior disponibilidade de produtos. Entre os diferenciais do centro de distribuição estão as câmaras climatizadas destinadas aos produtos que exigem condições específicas de armazenamento. Os espaços mantêm a temperatura controlada de acordo com a necessidade de cada categoria, contribuindo para preservar a qualidade e a vida útil dos produtos. O sistema proporciona maior segurança no armazenamento, reduz desperdícios e ajuda a garantir que os produtos mantenham suas características até a entrega às cooperativas. Com planejamento e processos definidos, a logística da Central de Negócios busca otimizar todas as etapas, desde o recebimento e armazenamento até a distribuição. Essa organização contribui para entregas mais ágeis, redução de custos operacionais e maior segurança no manuseio e transporte das mercadorias, além de minimizar perdas e proporcionar maior confiabilidade no abastecimento. Zufo ressaltou ainda que a logística estruturada da Central de Negócios é um dos pilares para garantir eficiência na cadeia de abastecimento das cooperativas. Já a certificação ISO 9001 também integra esse trabalho e reforça o compromisso da Central de Negócios com a excelência na gestão de qualidade. A certificação garante processos padronizados, monitorados e continuamente aperfeiçoados. Para as cooperativas filiadas, isso representa maior confiabilidade, agilidade nos processos, redução das falhas e um atendimento mais qualificado.
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0: Central de Negócios da Fecoagro alia estrutura logística e qualidade para fortalecer cooperativas. Delegação de Santa Catarina participa de Fórum Nacional de Liderança Feminina Sindical Rural. Essas e outras notícias logo após a nossa mensagem cooperativista.
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0: 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Alô, amigos gaúchos, catarinenses e paranaenses. Eu sou o René Roberto e hoje é quarta-feira, edição de 19 de agosto de 2026. E essas são as notícias. A FECOAGRO, Federação das Cooperativas Agropecuárias de Santa Catarina, amplia sua presença na rede de comunicação cooperativista na Serra Catarinense, com a entrada de duas novas emissoras de rádio. Trata-se da Rádio Portal da Serra 87.9 FM de Bom Retiro e a Rádio Gralha Azul 88.9 FM de Urubici. É a Serra Catarinense se integrando às informações do agronegócio e do cooperativismo. Em Bom Retiro, Serra de Santa Catarina, a Rádio Portal da Serra atua desde 2001 e mantém programação voltada à informação, cultura e prestação de serviços à comunidade. O município tem forte presença da agricultura, com destaque para culturas como maçã, cebola e milho, além da pecuária e da produção de mel. A veiculação do programa Agronegócio Hoje vai ao ar de segunda a sexta-feira, às 6:50 da manhã, e o informativo agropecuário, mais completo, aos sábados, 6:30 da manhã. Já também na Serra, em Urubici, a Rádio Gralhas UFM foi fundada em 10 de outubro de 1987 e mantém forte ligação com a comunidade. 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Com as duas novas emissoras, a FECOAGRO amplia a cobertura de sua programação na Serra Catarinense e fortalece a distribuição de informações sobre o cooperativismo, agricultura e mercado agropecuário aos produtores e comunidades da região. Líderes sindicais rurais de Santa Catarina participaram em Brasília do terceiro Fórum Liderança Feminina Sindical Rural, realizado na sede da Confederação da Agricultura e Pecuária do Brasil, CNA. O encontro reuniu representantes das comissões estaduais de mulheres de todo o país para discutir liderança, representatividade, desenvolvimento do setor agropecuário e os desafios enfrentados pelos produtores rurais. A delegação catarinense foi liderada por Andréia Barbieri Zanlucchi, assessora jurídica sindical da FAESC e produtora rural. Segundo ela, o fórum é uma oportunidade para ampliar conhecimentos, trocar experiências e fortalecer a atuação feminina no meio rural. Andréia Zanlucchi destacou também que a liderança sindical se fortalece na base, no contato direto com os produtores e na compreensão das demandas de cada comunidade. Ela também afirmou que a Federação da Agricultura, FAESC, reconhece em Santa Catarina e valoriza o potencial das mulheres e a contribuição cada vez mais expressiva dada por elas para o agronegócio catarinense. Já o presidente do sistema FAESC-SENAR, José Zeferino Pedroso, ressaltou a competência e a capacidade de gestão das mulheres. Para ele, ampliar as oportunidades de capacitação ajuda a garantir que ocupem mais espaço de decisão, fortalecendo as propriedades rurais, o sistema sindical e o agronegócio. Na abertura do fórum em Brasília, o presidente da CNA, João Martins, defendeu o aumento do protagonismo feminino nos estados e nos sindicatos rurais, incentivando as participantes para que assumam posições de liderança e fortaleçam a representação dos produtores. Já a senadora e vice-presidente da Frente Parlamentar da Agropecuária, Tereza Cristina, destacou a necessidade de ampliar a presença das mulheres no sistema sindical e de promover uma atuação conjunta em defesa da representatividade do setor. O evento reuniu dirigentes e representantes do sistema CNA-SENAR e de federações estaduais, promovendo a troca de experiências e o debate sobre a participação crescente das mulheres no agronegócio brasileiro. Cooperativa de Crédito Sicoob Cred Itapiranga, no extremo oeste de Santa Catarina, abriu o cadastro de interesse para a formação de casais 2026. O programa terá 25 vagas e será realizado entre setembro e dezembro no Mankini Eventos, em Itapiranga, com encontros no período da noite. A proposta é oferecer aos casais uma jornada de aprendizado, diálogo e reflexão sobre temas como cooperativismo, relacionamento, sucessão familiar, educação financeira, propósito e legado. Os interessados devem procurar a agência do Sicoob Cred Itapiranga no seu município até o dia 14 de setembro para fazer o cadastro de interesse. A inscrição não garante automaticamente a vaga. Após o período de cadastro, os casais selecionados serão contatados pela cooperativa. Para o presidente do Sicoob Cred Itapiranga, Simplício Moirer, investir no desenvolvimento das pessoas e das famílias também faz parte do propósito da cooperativa. Para ele, as famílias fortalecidas contribuem para a comunidade também mais fortes. Ele destacou ainda que a formação para casais é uma oportunidade para os participantes poderem reservar um tempo para estarem juntos, dialogar, refletir sobre suas escolhas e construir novos aprendizados. Moirer também afirma que a cooperativa quer estar presente não apenas nas decisões financeiras, mas também em iniciativas que contribuam para o desenvolvimento das pessoas, das famílias e das comunidades. A programação começa no dia 24 de setembro com o módulo Introdução ao Cooperativismo, conduzido por Ney Guimarães. No dia 7 de outubro, Gianni Gemelli Wiltigen aborda relacionamento e sexualidade. Em 28 de outubro, Lúcio Stein conduz o módulo sobre sucessão familiar. No dia 4 de novembro, Alexandre Poffo fala sobre educação financeira. Já no dia 18 de novembro, Grace Hor apresenta o tema Propósito e Legado, Construindo um Futuro Juntos. O encerramento será no dia 1 de dezembro, com jantar e participação dos familiares, novamente conduzido por Ney Guimarães. Ao todo, serão 14 horas e 30 minutos de atividades. A iniciativa dá continuidade às edições anteriores da Formação para Casais, voltadas ao diálogo, à educação financeira, ao planejamento familiar e à construção conjunta do futuro. E a seguir, depois da nossa mensagem cooperativista, vem aí a nossa última notícia. 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Aguardem.
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0: E agora atenção para a nossa última notícia. Estrutura, eficiência logística e gestão da qualidade fazem parte da estratégia da Central de Negócios da Fecoagro em Palmitos Oeste Catarinense para ampliar os benefícios oferecidos às cooperativas filiadas. Localizado no centro de distribuição, concentra operações de armazenagem, controle e distribuição de produtos. Segundo o gerente da Central de Negócios da Fecoagro, Adriano Zufo, a estrutura, aliada a processos padronizados e uma gestão logística qualificada, proporciona mais agilidade, segurança e rastreabilidade. Para as cooperativas do Grupo Fecoagro, os benefícios incluem abastecimento mais rápido, redução de estoques logísticos, melhor gestão dos estoques e maior disponibilidade de produtos. Entre os diferenciais do centro de distribuição estão as câmaras climatizadas destinadas aos produtos que exigem condições específicas de armazenamento. Os espaços mantêm a temperatura controlada de acordo com a necessidade de cada categoria, contribuindo para preservar a qualidade e a vida útil dos produtos. O sistema proporciona maior segurança no armazenamento, reduz desperdícios e ajuda a garantir que os produtos mantenham suas características até a entrega às cooperativas. Com planejamento e processos definidos, a logística da Central de Negócios busca otimizar todas as etapas, desde o recebimento e armazenamento até a distribuição. Essa organização contribui para entregas mais ágeis, redução de custos operacionais e maior segurança no manuseio e transporte das mercadorias, além de minimizar perdas e proporcionar maior confiabilidade no abastecimento. Zufo ressaltou ainda que a logística estruturada da Central de Negócios é um dos pilares para garantir eficiência na cadeia de abastecimento das cooperativas. Já a certificação ISO 9001 também integra esse trabalho e reforça o compromisso da Central de Negócios com a excelência na gestão de qualidade. A certificação garante processos padronizados, monitorados e continuamente aperfeiçoados. Para as cooperativas filiadas, isso representa maior confiabilidade, agilidade nos processos, redução das falhas e um atendimento mais qualificado. Segundo o Zufo, os investimentos realizados na Central de Compras geram resultados que chegam também aos produtores rurais. Na prática, isso se traduz em negociações mais competitivas, melhor atendimento às cooperativas e mais benefícios para os produtores rurais. É uma forma de transformar ganhos de eficiência em competitividade para todo o sistema cooperativo, concluiu o Zufo. Com investimentos em infraestrutura, logística e qualidade, a Fecoagro fortalece a atuação da sua central de negócios e amplia a capacidade de oferecer soluções que gerem valor e competitividade às cooperativas filiadas. 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

Agora são 6:47, 6:47, muito bom dia, está entrando no ar o nosso Jornal da Clube, nesta manhã, manhã de quarta-feira, hoje dia 19 do mês de agosto. A partir de agora, informação com prioridade aqui na Clube FM, porque está no ar o nosso Jornal da Clube, com as primeiras informações do dia. Na apresentação do Jornal da Clube, eu, Marcelo Lucini, com você até as 8 horas da manhã, trazendo as primeiras informações, as primeiras notícias do dia para você aqui no nosso Jornal da Clube. E a gente começa o nosso Jornal da Clube já trazendo para você o dia de hoje na história, onde a gente traz aí os fatos históricos e jornalísticos, tudo o que acontece, o que marca a data desse nosso dia 19 de agosto na história. Hoje, dia 19 de agosto, é dia do artista de teatro. Hoje, dia nacional do historiador. Hoje, dia mundial do fotógrafo. As comemorações para hoje, dia 19 do mês de agosto. Vamos aos aniversariantes famosos. Antes de parabenizar os famosos, parabenizar você, nosso ouvinte de aniversário hoje. Para você, o nosso desejo de felicidades, muitos anos de vida, muita saúde, muita paz. Parabéns para você, feliz aniversário. Famoso de aniversário hoje, a estilista francesa Coco Chanel. Coco Chanel, que nasceu no dia 19 de agosto de 1883. Coco Chanel faleceu em 1971. De aniversário hoje também o ator carioca Marcos Palmeira. Marcos Palmeira, que nasceu no dia 19 de agosto de 1963. De aniversário hoje, a talentosa atriz e humorista Heloísa Périssé. Heloísa Périssé, que nasceu no dia 19 de agosto de 1966. De aniversário hoje, também o ex-presidente americano Bill Clinton. Bill Clinton, que nasceu no dia 19 de agosto de 1946. Para todos os aniversariantes, famosos ou não, nosso desejo de felicidade, muitos anos de vida, muita saúde, muita paz. Parabéns para você. Feliz aniversário. Vamos aos acontecimentos marcantes, o que aconteceu em 19 de agosto e marca a data na história. O diplomata brasileiro Sérgio Vieira de Mello e mais 21 pessoas morrem em trágico atentado terrorista contra a sede da ONU em Bagdá. É, ele que nasceu em 1948 e faleceu no dia 19 de agosto de 2003. É oficialmente decretada a criação da Embraer, impulsionando a indústria aeroespacial brasileira no dia 19 de agosto de 1969. Esses acontecimentos marcantes, fatos históricos, jornalísticos, que marcam a data desse dia 19 de agosto na história. Na religião e espiritualidade, dia 19 de agosto é dia de São João Eldes, missionário e fundador da Congregação de Jesus e Maria. Hoje também dia de São Ludovico de Tolosa e também dia de Santo Ezequiel Moreno. As comemorações da religião e espiritualidade nesse nosso dia 19 de agosto. E já vem chegando o nosso pensamento do dia, nossa mensagem para esta manhã, manhã de quarta-feira, dia 19 de agosto, com o nosso pensamento do dia. 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A nossa mensagem para esta quarta-feira, ela fala: não deixe uma decepção mudar o seu coração. Um bom dia para você, uma abençoada quarta-feira. Talvez alguém já tenha decepcionado você. Uma pessoa em quem confiava, alguém de quem esperava uma atitude diferente. Talvez tenha sido uma palavra, uma mentira, uma ausência ou simplesmente a descoberta de que aquela pessoa não era exatamente quem você imaginava. Decepções fazem parte da vida. Mas existe um cuidado que precisamos ter: não permitir que a atitude de uma pessoa determine a maneira como trataremos todas as outras.

Uma pessoa que mentiu não significa que todos vão mentir. Uma pessoa que foi embora não significa que todos irão abandonar você. Uma pessoa que não reconheceu seu valor não significa que você não tenha valor. Não transforme uma experiência ruim em uma regra para toda a sua vida. Aprenda com aquilo que aconteceu. Coloque limites quando necessário. Proteja o seu coração, mas não permita que a amargura tome conta dele. Porque quando deixamos uma decepção mudar quem somos, acabamos entregando a outra pessoa um poder que ela não deveria ter. Continue sendo gentil. Continue acreditando nas pessoas certas. Continue fazendo bem. Nem todo mundo merece acesso ao seu coração. Mas ninguém merece o poder de transformar o seu coração em um lugar sem esperança. Uma ótima quarta-feira, um excelente abençoado dia para você. Aí o nosso pensamento do dia, nossa mensagem para esta manhã, manhã de quarta-feira, dia 19 de agosto. 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Vamos agora ao nosso tempo, temperatura, previsão do tempo, como fica o clima para hoje, né? Previsão para hoje, quarta-feira, e claro, a previsão do tempo também estendida para quinta, sexta, sábado, domingo. Olha, a temperatura nesse momento, quando são 6 horas e 54 minutos, temperatura está em 18 graus, céu ensolarado, 18 graus, sensação térmica também de 18 graus, né? Sensação térmica está similar à temperatura real. Hoje a máxima deve se aproximar dos 29 graus de máxima. Esse pico da temperatura, ele deve acontecer por volta de meio-dia, vai perdurar aí esses 29 graus até por volta aí das 3 horas da tarde, quando a partir das 4 a temperatura começa a entrar em declínio. Previsão de sol, alguma nebulosidade, né? Céu ensolarado já nesse início de manhã, mas a nebulosidade deve aparecer, em alguns momentos ela pode dissipar, né? A partir das 2 horas da tarde, essa nebulosidade deve se intensificar, tá? Mas previsões de chuva para hoje não tem, né? Pode chover aí na madrugada da quinta-feira. Isso pode acontecer aí. Tem uma pequena previsão de chuva na madrugada da quinta-feira. O sol, ele nasceu às 6 horas e 42 minutos. O sol vai se pôr às 17 horas e 58 minutos. Velocidades dos ventos em 5 km por hora, rajadas de até 10 km por hora. A umidade relativa do ar está em 88%. 88% de umidade relativa do ar nesta nossa quarta-feira. E amanhã, quinta-feira, como é que fica? Olha, amanhã, quinta-feira, é dia 20 de agosto. Amanhã temos umas previsões, tem previsões de chuva para amanhã, tempo nublado, chuva para amanhã, quinta-feira, dia 20 de agosto. Temperatura mínima em 19, máxima de até 25 graus para amanhã, quinta-feira. A probabilidade de chuva amanhã, quinta-feira, está em 55%. 55% de possibilidade de chuva para amanhã, quinta-feira, dia 20 de agosto. Sexta-feira tem previsão de sol, né? De uma sexta-feira ensolarada, mínima de 12, máxima de 24 graus para sexta-feira, dia 21 de agosto. Sábado, dia 22 de agosto, também tem previsão de um sábado de sol, mínima de 9, máxima de 22 graus para o sábado, dia 22 de agosto. Domingo, dia 23 de agosto, também tem previsões de um domingo de sol, mínima de 11, máxima de 22 graus. Na segunda-feira, dia 24 de agosto, tem previsão de chuva, né? Mínima de 11, máxima de 17 graus para a segunda-feira, assim como para terça também, né? Dia 25 de agosto, também tem previsões de chuva, mínima de 13, máxima de 22 graus. E a previsão aí, probabilidade de chuva, tanto na segunda, 45%, na terça, 65% de possibilidade de chuva. Então, o que traz aqui as previsões? Hoje não chove, né? Pode chover amanhã, quinta-feira, tem aí uma probabilidade, 55% de possibilidade de chuva para amanhã, quinta-feira, mas sexta, sábado, domingo tem previsão já de sol, pode voltar a chover na segunda-feira, é o que traz a previsão. Temperatura nesse momento, 18 graus, sensação térmica também de 18 graus.
céu ensolarado, hoje máxima de 29 graus para esta nossa quarta-feira, hoje dia 19 do mês de agosto. Vamos agora trazer as informações do trânsito para você nesse início de manhã, como é que está o trânsito aqui dentro da cidade, também as informações do trânsito na BR-470 nesta manhã de quarta-feira. 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Vamos às informações do trânsito para você nesta manhã. Semáforo das Lojas Hart, ali tem bastante trânsito já, né? Trânsito lento aí no semáforo das Lojas Hart, na rua Prefeito Frederico Hart. Na rua Oswaldo Cruz, ali também no semáforo, tem bastante movimento, mas o trânsito tá fluindo. Vamos mais para próximo aí da rua Doutor Blumenau, para quem vai sentido Blumenau pela Estrada Velha, pela rua Doutor Blumenau. Trânsito tá tranquilo, sem intercorrências nesse início de manhã. Lá próximo aí ao Colégio Juvenal Carvalho, lá tem aí um pouco mais de fila, né? Tem formação de filas, né? Para quem vem de Blumenau para Indaial, lá você vai encontrar trânsito lento, mas é um pequeno trecho ali, né? Para quem então tá indo para Blumenau ou quem vem de Blumenau pela rua Doutor Blumenau, o trânsito tá tranquilo, sem intercorrências, alguns trechos aí em pequenos locais aí que tem aí um pouco mais de movimentação. Trânsito lento só lá perto do Juvenal Carvalho. Para quem vem de Blumenau chegando em Indaial, lá você vai pegar um pouco de lentidão no trânsito. Vamos pegando aí mais próximo da 470, a gente vem pela Manuel Simão, né? Trazendo informações que já a partir da Travessa Sandre, ali você já pega bastante movimentação. A partir da Incofios, trânsito lento, tá? Trânsito lento a partir da Incofios, que vai até o viaduto principal da 470, até a alça de acesso aí do viaduto, até ali tem trânsito lento. Para quem tá chegando de rodeio, chegando em Indaial, pela marginal vai pegar trânsito lento, né? Lentidão no trânsito, trânsito bem lento ali no local. Também quem vem de Blumenau para Indaial tem lentidão no trânsito a partir ali do Autopeças Ford 29. A partir dali na marginal tem trânsito lento, quem está chegando de Blumenau para Indaial. Quem está vindo de Timbó para Indaial, a partir ali da rua Deputado Aldo Pereira de Andrade, pega bastante movimentação, mas está fluindo, né? A partir dali da rua Campinas, tá? Ali pega trânsito lento que se estende até as alças de acesso do viaduto principal da 470. Para quem está na 470, né? Circulando na 470, a partir aqui do viaduto principal, trânsito está fluindo bem, sem intercorrências. Lá no Carijós, na marginal leste, né? Na marginal, no lado do Carijós ali tem trânsito lento, né? Por baixo do viaduto, o trânsito está fluindo bem, tem bastante movimentação, mas o trânsito fluindo bem. Por sob viaduto, na 470, o trânsito flui sem intercorrências, alguns trechos ali, a partir ali da rua Albany, tem alguns trechos que tem aí maior movimentação, tem trecho de lentidão também ali, próximo ali da 470, né? Alguns trechos aí com mais lentidão nesse início de manhã, né? Mas trânsito flui bem nesse início de manhã de quarta-feira, né? Alguns trechos aí com mais lentidão, né? Principalmente ali na reta da Albany, ali você consegue ver um pouco mais pontos de lentidão, aí a partir do final da reta ali tem um ponto de lentidão que começa por ali, né? No final da reta da Albany, se estende aí até próximo à rua, até lá, vai próximo ao Bright Coffee Caminhões, tá? Essa lentidão quem vai sentido Blumenau. Mas o trânsito fluindo, né? Então, para quem vai para Blumenau, trânsito aí com alguns pontos de lentidão, maior movimentação na BR-470 nesse início de manhã de quarta-feira, hoje dia 19 do mês de agosto.

vamos agora trazer as manchetes que são notícia, que circulam nos periódicos e a notícia nesta manhã. 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Vamos às manchetes que são notícias que circulam nos periódicos nesta manhã.

0: Olha, a lista de estupráveis alunos da UDESC cobram providências após descoberta de grupo ofensivo e uso de inteligência artificial. Diversas vozes se uniram, né, em uma manifestação pacífica na última segunda-feira pedindo por medidas mais rigorosas após caso de assédio. Maior hospital público de Santa Catarina transforma 15 quartos e 41 leitos após reforma de 2,3 milhões de reais. Com unidades à venda por 4 milhões de reais, primeiro prédio quebra-cabeça do Brasil começa a ganhar forma em Santa Catarina. Justiça condena a falsa corretora por comercializar imóveis sem registro profissional em Navegantes. Passarela entre bairro tradicional e área nobre de Balneário Camboriú terá nova tentativa de concessão. Homem se passa por policial, ameaça morador e acaba desmascarado em Balneário Camboriú. Principais manchetes: executivos da trilionária BlackRock e da gigante Aveno participam de evento no litoral de Santa Catarina. Balneário Camboriú ganha a cidade temática dos anos 50, com carros clássicos, capela de Las Vegas e atrações inusitadas. Principais manchetes para você nesta manhã, manhã de quarta-feira. Olha, a mulher de 38 anos que fingiu ter 12 e enganou família passa por audiência, né? Para você relembrar o caso. Montanha-russa mais antiga do Beto Carreiro será desativada após 3 décadas e 33 milhões de visitantes. Homem desaparece durante buscas a menino de 6 anos em Rio, operação ampliada. Mulher morta por adolescente com tiro no rosto era servidora pública. O namorado foi apreendido. Carga de 1.800 garrafas de uísque tomba e é saqueada na SC443 em Içara. Falso policial usa camisa de corporação e ameaça morador após discussão. Agressor é preso ao ser achado no armário da ex. Filho denunciou violência. Eleições 2026, mulheres com medida protetiva podem trocar local de votação em Santa Catarina. Essas principais manchetes, manchetes que são notícias que circulam nos periódicos nesta manhã, manhã de quarta-feira, hoje dia 19 do mês de agosto. Nós vamos agora a um intervalo, intervalo breve. A gente volta já já depois do intervalo, trazendo mais informação, trazendo mais notícia para você aqui na Clube. Fique com a gente, aqui você fica bem informado, são 7h05. Esse é o nosso Jornal da Clube com as primeiras informações do dia. Intervalo e nós voltamos já já. Muito bom dia. 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

0: Já são 7:09, 7:09, esse é o nosso Jornal da Clube com as informações para você, manhã de quarta-feira, hoje 19 do mês de agosto. 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Vamos às primeiras informações, primeiras notícias do dia para você aqui no nosso Jornal da Clube. Olha, Flávio diz que pretende quadruplicar pena mínima para ladrões de celulares. O senador Flávio Bolsonaro afirmou que pretende quadruplicar a pena mínima aplicada a ladrões e receptadores de celulares caso seja eleito presidente. A declaração foi feita na noite da última segunda-feira durante um compromisso político em Belo Horizonte. Segundo Flávio, a proposta busca aumentar o rigor contra quem rouba aparelhos e também contra aqueles que atuam na revenda de celulares no mercado ilegal. Durante o evento, o senador afirmou que pretende retirar de circulação pessoas envolvidas nesses crimes. Ele também destacou que os aparelhos armazenam uma grande quantidade de informações pessoais e financeiras dos usuários. Flávio participou do lançamento da campanha de Flávio Roscoe, do PL, no governo de Minas Gerais, realizado no ginásio do Colégio Mackenzie, né? O evento reuniu ainda nomes do partido, como o deputado federal Nicolas Ferreira e o candidato ao Senado Domingos Sávio. A empresária Ellen Miziara, do PL, também participou como candidata a vice-governador. O senador reorganizou a agenda em Minas Gerais após cancelar uma passagem por Juiz de Fora. Para a terça-feira, a programação era em Belo Horizonte e previa participação em um ato de rua com apoiadores. Bom dia, Gabriela.
1: Bom dia, Marcelo. Bom dia para todos os ouvintes da Clube. IPF deve intimar Lulinha para depor em investigação sobre suposto tráfico de influência. A Polícia Federal deve intimar Fábio Luiz Lula da Silva ou Lulinha para prestar depoimento em investigação que apura uma possível atuação dele junto ao governo federal. A medida deve ocorrer após análise das mensagens encontradas no celular da empresária e lobista Roberta Luschinger, também investigada no caso. Segundo as informações, os diálogos mencionam reuniões de negócios e contatos com integrantes do governo. A Polícia Federal apura se Lulinha teria usado sua influência em favor de empresas parceiras, incluindo uma possível atuação relacionada ao Ministério da Saúde e a comercialização de produtos à base de cannabis. Roberta é investigada por supostamente usar a proximidade com Lulinha para obter acesso ao governo. A defesa dela afirmou que os autos estão sob sigilo, enquanto os advogados de Lulinha questionaram a autenticidade das mensagens e afirmou que houve vazamento de conteúdo fora de contexto.
0: Olha, eleições 2026, homem branco e empresária, perfil majoritário de candidatos. O Tribunal Superior Eleitoral registrou 20.530 pedidos de registro de candidatura para as eleições desse ano, 8.732 a menos do que no pleito de 2022. Os dados foram atualizados na manhã da terça-feira e do total de pedidos de registro da candidatura, 13.374, ou 65%, são de pessoas do sexo masculino e 7.156, ou 35%, são de pessoas do sexo feminino. Além disso, mais de 10 mil informaram ter cor branca e 2.576 ser empresário. As solicitações englobam os cargos de presidente e vice-presidente da República, governador e vice-governador, senadores e suplentes, deputado federal, deputado estadual e deputado distrital. A maior parte dos pedidos é para o cargo de deputado estadual, 11.103 registros. Em seguida, aparecem solicitações para deputado federal, 7.636, para deputado distrital, 420, para governador, estados e o Distrito Federal, 196, para senador, 315 e para o presidente da República, 13. Candidatos e vagas mostra maior concorrência para o cargo de deputado distrital, com 17,5 candidatos por vaga, e para o cargo de deputado federal, com 14,88 candidatos por vaga. Em relação à identidade de gênero, 11.758 candidatos se declararam cisgênero, 99,07%. Quando a identidade de gênero corresponde ao sexo, 107 se declararam transgênero, 0,9%, e 3 preferiram não informar, 0,03%. O TSE registrou ainda pedidos de 53 candidatos que declararam um nome social. A maioria das solicitações foi feita por candidatos com idade entre 45 e 49 anos, 3.538 pedidos. Na sequência aparecem candidatos com idade entre 50 e 54 anos, 3.176, com idade entre 40 e 44 anos, 2.986, e com idade entre 55 e 59 anos, 2.581. No total de pedidos de registro de candidatura, 10.013 são de pessoas que se declararam brancas, 48,77%. 7.418 de pessoas que se declararam pardas, 36,13%. E 2,8 mil de pessoas que se declararam pretas, 13,64%. Além de 191 indígenas, 0,93%, e 108 de cor amarela, 0,53%. A maior parte das solicitações foi feita por candidatos que declararam ter ensino superior completo, 58,57%. Depois vem os candidatos que declararam ter ensino médio completo, 21,41%, ensino superior incompleto, 10,58%, ensino médio com incompleto, 3,56%, ensino fundamental incompleto, 2,94%, e ensino fundamental completo, 2,58%. Ainda de acordo com os números, 73 candidatos, 0,36%, declararam apenas saber ler e escrever. Do total de 191 pedidos de registro de candidatura feitos por indígenas, 13 são da etnia Makushi, 8,13%, 12 são Guarani Kaiowá, 7,5%, 8 são das etnias de etnias não determinadas, 5%, 7 são Guarani, 4,38%, 7 são Mundunkuru, Ruku, né, 4,38%, 7 são Murá, 4,38%, 7 não sabem sua etnia, 4,38%, e 6 são Terena, 3,75%. Os empresários, 2.576, são os mais numerosos entre os candidatos. Advogados, 1.691, deputados, 874, vereadores 811, policiais militares 569, médicos 558 e servidores públicos estaduais 541 aparecem na sequência. Além disso, 2.709 candidaturas são listadas pelo TSE na categoria Outras Ocupações.
1: E CONTRAN aprova novas regras para fiscalização da lei seca. O Conselho Nacional de Trânsito, CONTRAN, aprovou nesta segunda-feira, dia 17, novas regras para os procedimentos de fiscalização da lei seca, lei número 11.705 de 2008, que busca inibir o consumo de bebidas alcoólicas por motoristas em todo o Brasil. Segundo a Secretaria de Comunicação Social, SECOM, da Presidência da República, os conselheiros não criaram nenhum novo tipo de infração, limitando-se a atualizar e regulamentar alguns procedimentos de fiscalização em rigor desde 2013. Com a nova regulamentação, os conselheiros estabeleceram critérios claros para a triagem de condutores, bem como a aplicação de testes de presença de álcool e outras substâncias psicoativas e para os retestes. A resolução também define novos critérios para o uso de equipamentos de fiscalização e prevê a autorização e atualização do Manual Brasileiro de Fiscalização de Trânsito para padronizar a atuação dos agentes de trânsito em casos em que os condutores se recusem e se submetem a teste de alcoolemia. Para o condutor que não realizar o procedimento, a regulação diferencia os enquadramentos, disciplina como cada situação deve ser registrada e determina que em uma abordagem não sejam lavrados simultaneamente autos de infração por dirigir sob influência de álcool ou outras substâncias psicoativas e por se recusar ao exame comprobatório destinado a verificar essa condição, antecipou a SECOM. Ainda de acordo com a Secretaria, as novas regras nacionais já são aplicadas nas operações nacionais da Polícia Rodoviária Federal, PRF, em vários estados, como Espírito Santo, Mato Grosso do Sul, Rio Grande do Sul e Rio de Janeiro. A resolução institui uma fase de triagem durante as operações de fiscalização de trânsito, durante a qual o órgão responsável poderá entregar o pré-teste ou teste passivo de alcoolemia. O resultado dessa primeira verificação terá caráter exclusivamente orientativo e, isoladamente, não poderá fundamentar a autuação ou categorizar a condução sob influência de álcool, informou a SECOM, explicando que, nesses casos, será necessária a continuidade das avaliações probatórias previstas na norma. A nova regra determina em quais situações o reteste deverá ser realizado. A medida será necessária quando algum fator técnico ou operacional comprometer a obtenção de um resultado válido, inclusive para afastar eventual detecção de álcool residual ou no trato respiratório superior, acrescentou a SECOM. Caso o motorista alegue ter ingerido algum produto que possa ter deixado temporariamente resíduos de álcool na boca, como bombons de licor, enxaguantes bucais ou pão de forma, uma nova avaliação terá que ser feita posteriormente, antes da conclusão. Nos casos em que registrarem auto da infração, os agentes de fiscalização deverão anotar ao menos 2 sinais observados que confirmem a alteração da capacidade psicomotora do condutor. A nova resolução estabelece que, para identificar outras substâncias além do álcool, os servidores dos órgãos de trânsito poderão usar equipamentos tecnicamente certificados por organismos certificados pelo Instituto Nacional de Metrologia, Qualidade e Tecnologia, Inmetro. A regulamentação estabelece os procedimentos para o uso desses equipamentos, sem vincular a fiscalização ou a tecnologia a uma ferramenta específica. A resolução entrará em vigor assim que for publicada no Diário Oficial da União, o que, segundo a SECOM, deve ocorrer em breve, com exceção das alterações que atualizam as fichas de fiscalização e os códigos de enquadramento das infrações, que começam a valer após 60 dias da publicação. Durante esse período, continuarão em uso os códigos atualmente vigentes. Para explicar as principais mudanças resultantes da resolução, a SECOM elaborou um texto com perguntas e respostas básicas sobre as medidas. O que são substâncias psicoativas? São substâncias capazes de alterar o funcionamento do sistema nervoso central e comprometer a capacidade de dirigir, como substâncias ilícitas ou substâncias que determinem a dependência. O equipamento que identifica a substância foi consumida. A resolução prevê que o auto da infração deverá conter, entre as outras infrações, o tipo de substância detectada pelo equipamento. Os equipamentos poderão ser utilizados imediatamente. Isso dependerá da disponibilidade dos órgãos fiscalizadores e da existência de equipamentos certificados, conforme o requisito estabelecido pela resolução. Somente poderão ser utilizados equipamentos certificados no âmbito do Sistema Brasileiro de Avaliação da Conformidade, por organismo regulado pelo Instituto Nacional de Metrologia, Qualidade e Tecnologia, o Inmetro.
0: E olha, a Petrobras encontra petróleo em poço na margem equatorial. A Petrobras anunciou na última segunda-feira a descoberta de petróleo no poço Murfo, localizado no bloco BMFZA 59 na margem equatorial, em águas profundas na costa do Amapá. A estatal ainda deverá concluir a perfuração e realizar estudos para estimar o volume encontrado e avaliar a viabilidade de uma eventual exploração comercial. O presidente da Petrobras, a presidente Magda Chambriard, informou que a perfuração já alcançou cerca de 3 mil metros de profundidade em lâmina d'água e outros 3 mil metros em rocha. Segundo ela, ainda falta perfurar aproximadamente 1.000 metros até o fundo do poço. É uma descoberta que é fruto de um trabalho de anos, com muita tecnologia embarcada, muito esforço e muito investimento, mas que até agora confirmou todas as nossas expectativas de um potencial relevante de petróleo na margem equatorial, mais especificamente no litoral do estado do Amapá, afirmou Magda durante visita ao Oiapoque. O poço Morfo está localizado a cerca de 175 quilômetros da costa do Amapá e a aproximadamente 500 quilômetros da Foz do Amazonas. A lâmina d'água no local é de 2.886 metros. Segundo a presidente da Petrobras, ainda não é possível estimar o volume de petróleo encontrado ou o potencial de produção da área. A previsão é de que a perfuração seja concluída em 15 a 20 dias. De acordo com Magda, desde agosto do ano passado, quando teve início a atual campanha exploratória da região, a Petrobras já investiu 3 bilhões de dólares. A presidente informou também que as operações de exploração têm custo de cerca de 1 bilhão de dólares por dia.
1: E comissão do Senado analisará crédito a motoristas e motociclistas de aplicativo. O Congresso Nacional instalou nesta segunda-feira, dia 17, a comissão mista que analisará a medida provisória editada pelo governo do presidente Lula, que criou uma linha de crédito facilitado para profissionais que dependem de veículos para trabalhar. A iniciativa, com vistas às eleições, alcança motociclistas, motoristas de aplicativo, taxistas e transportadores de pequenas cargas urbanas, tanto autônomos quanto empregados com carteira assinada. A comissão será presidida pela senadora Leila Barros, do PDT do Distrito Federal, com relatoria da deputada Amanda Gentil, do PP do Maranhão. A medida faz parte do programa Move Brasil, lançado pelo governo federal para ampliar o acesso ao crédito destinado a diferentes segmentos do transporte. É mais uma iniciativa importante do governo federal, porque enfrenta um problema concreto da vida de milhões de brasileiros: o custo de trabalhar. Homens e mulheres que saem de casa todos os dias e que dependem de um carro, de uma motocicleta ou de outro veículo para garantir a sua renda e sustentar suas famílias, disse Leila Barros. A medida provisória autoriza o uso de recursos do Fundo de Investimento em Infraestrutura Social, o FIS, para financiar a compra de veículos e a renovação de frotas, além de investimentos voltados à melhoria da atividade do transporte. Também estão incluídos projetos para elevar a produtividade e iniciativas destinadas à redução das emissões de carbono. Segundo a senadora, a renda variável dificulta a obtenção de crédito por parte dos profissionais que trabalham com aplicativos, levando muitos a permanecerem com veículos antigos. Muitas vezes, o resultado é continuar trabalhando com o veículo antigo, que consome mais combustível, exige mais manutenção, oferece menos segurança e compromete uma parcela maior cada vez de renda do trabalhador. A proposta também relaciona a renovação de frotas a questões ambientais e de mobilidade urbana, ao estimular veículos que atendam critérios de sustentabilidade. Entre as medidas previstas estão incentivos para a renovação de veículos e para ampliação de estruturas de recarga e de trocas de baterias, especialmente nos casos de modelos eletrificados.
0: Olha, eclipse lunar vai encobrir 96% da Lua e poderá ser visto de todo o Brasil. Um eclipse lunar parcial poderá ser observado de todo o Brasil na madrugada da sexta-feira. O fenômeno começa na noite de quinta-feira, dia 27, às 23h34, chega ao ponto máximo a 1h14 e termina às 2h52. Durante o momento de maior intensidade, 96% do disco da Lua estará coberto pela sombra da Terra. Mesmo sendo um eclipse parcial, a maior parte da Lua ficará encoberta. A boa notícia para quem quiser acompanhar o fenômeno é que não será necessário telescópio ou qualquer equipamento especial. A Lua poderá ser observada a olho nu, segundo o professor Roberto de Dias da Costa, do Instituto de Astronomia, Geofísica e Ciências Atmosféricas da Universidade de São Paulo. O eclipse poderá ser visto de qualquer região do país, desde que o céu esteja aberto. Agora são 7h27, 7h27, esse é o nosso Jornal da Clube para você nesta manhã. E olha, banco deve reconhecer parcelas pagas em boletos de site clonado e indenizar cliente. A reportagem de Marcelo Fernandes, direto do Tribunal de Justiça de Santa Catarina, nesta manhã, manhã de quarta-feira, hoje, dia 19 de agosto.
2: A 8ª Câmara Civil do Tribunal de Justiça de Santa Catarina reformou sentença para reconhecer como válidos os pagamentos de parcelas de um financiamento de veículo realizado por uma consumidora em boletos obtidos por meio de um site clonado que reproduzia a página indicada pela própria instituição financeira para emissão de segunda via. Segundo os autos, a consumidora quitou regularmente as primeiras parcelas do contrato e, após enfrentar dificuldades financeiras, passou a emitir boletos atualizados no endereço eletrônico informado no próprio carnê de pagamento. Mais tarde, descobriu que havia acessado uma página fraudulenta e que os valores pagos foram direcionados a terceiros. Mesmo após os pagamentos, a instituição manteve a cobrança das prestações, inscreveu o nome da cliente em cadastro de inadimplentes e chegou a adotar medidas de cobrança com ameaça de busca e apreensão do veículo. Sentença do juízo da segunda vara civil da comarca de Gaspar, no Vale Catarinense, declarou improcedentes os pedidos da inicial. Ao analisar o recurso, o desembargador relator destacou que as instituições financeiras respondem objetivamente pelos prejuízos causados por fraudes praticadas no âmbito das operações bancárias, conforme entendimento consolidado do Superior Tribunal de Justiça. Para ele, o golpe ocorreu justamente no canal digital disponibilizado pela própria instituição. A financeira foi condenada ao pagamento de indenização por danos morais no valor de R$5.000. Do Tribunal de Justiça de Santa Catarina, em Florianópolis, Marcelo Fernandes para a Rádio Clube.
0: Tá certo, obrigado Marcelo Fernandes, trazendo as informações direto do Tribunal de Justiça de Santa Catarina nesta manhã, manhã de quarta-feira, hoje dia 19 de agosto. E olha, mulheres com medida protetiva podem trocar local de votação em Santa Catarina, né? Como e até quando pedir? O prazo para que mulheres com medidas protetivas vigentes solicitem a transferência temporária de local de votação em Santa Catarina para as eleições 2026 termina na quinta-feira, amanhã, dia 20. A medida foi adotada pela Justiça Eleitoral Catarinense em parceria com a Polícia Civil para proteger eleitoras vítimas de violência doméstica, evitando o risco de encontros indesejados ou situações de vulnerabilidade nas sessões eleitorais tradicionais. A iniciativa é inédita aqui no estado. Além de atuarmos no incentivo a uma maior participação feminina na política, procuramos assegurar que todas se sintam seguras e tranquilas também para exercer seu direito de voto, destacou Renata Faveri, secretária da Corregedoria Regional Eleitoral do TRE de Santa Catarina. Dados do Tribunal de Justiça de Santa Catarina revelam que apenas entre janeiro e junho de 2026 foram requeridas 17.058 medidas protetivas no estado. Do total, 93,46% foram concedidas pelo judiciário. A mulher com medida protetiva vigente e com o título eleitoral regular poderá solicitar a transferência temporária de seu local de votação. Só é possível solicitar essa mudança de forma presencial em qualquer cartório eleitoral do estado. A eleitora precisa apresentar documento de identificação, documento que comprove a medida protetiva também, para poder fazer esta alteração.
1: E a abertura de pequenos negócios cresce 14,7% no segundo trimestre em Santa Catarina, segundo o Sebrae. Santa Catarina registrou a abertura de 79.442 pequenos negócios no segundo trimestre de 2026, um crescimento de 14,7% em comparação com o mesmo período do ano passado. Os dados são do Observatório de Negócios do Sebrae. Os microempreendedores individuais, os MEIs, representam a maior parte dos novos negócios. Foram registrados 60.880 registros no período, o equivalente a 76,6% do total. O setor de serviços liderou a abertura de empresas, com 50.705 novos negócios, ou 63,8% do total. Na sequência, aparece o comércio com 8% do total. Na sequência, aparece o comércio com 16,4%, indústria.

0: impedido a companheira de sair da residência. Quando ela tentou deixar o local de caminhonete, o empresário teria subido no estribo lateral, que é a parte usada como apoio para entrar no veículo, e ficado de fora, do lado de fora. O veículo começou a se movimentar e ele caiu. Com a queda, Fábio sofreu traumatismo craniano. Ele foi levado ao Hospital Beatriz Ramos, onde estava inconsciente e precisou ser entubado. A morte foi confirmada na manhã de 1º de junho. Para descobrir exatamente o que aconteceu, a Polícia Civil ouviu testemunhas e conversou com a companheira do empresário. Também analisou exames feitos pela Polícia Científica, incluindo exames do corpo, do local da ocorrência, do veículo, e um exame para verificar a presença de álcool ou outras substâncias. Os investigadores também analisaram imagens de câmeras de segurança, foram verificadas gravações da residência do casal, das proximidades e de ruas por onde os dois passaram em Blumenau. Segundo a Polícia Civil, as provas mostram que Fábio caiu depois de permanecer voluntariamente do lado de fora da caminhonete enquanto ela estava em movimento. A ocorrência aconteceu na Avenida Minas Gerais, no bairro dos Estados, em Indaial. A Polícia Militar foi acionada depois que um homem foi encontrado caído na via pública. Inicialmente, a ocorrência foi registrada como vias de fato e lesão corporal grave ou gravíssima dolosa. Quando os policiais chegaram ao endereço, Fábio já havia sido levado ao hospital. Ainda no hospital, a companheira do empresário apresentou aos policiais uma versão inicial sobre o que havia acontecido. Segundo o relato, o casal estava em um veículo quando começou uma discussão. Ela afirmou que Fábio havia consumido bebida alcoólica e não queria permitir que ela deixasse o local. Durante o desentendimento, ela teria se colocado do lado externo do veículo. Ele teria se colocado do lado externo do veículo. Após concluir a análise das provas, a autoridade policial entendeu que não houve conduta criminosa relacionada à morte do empresário. Por isso, não houve indiciamento. O inquérito foi encaminhado ao Poder Judiciário, com cópia ao Ministério Público, que poderá adotar as providências cabíveis. Agora são 7:34. É hora de esporte. Jonas Júnior já está com a gente aqui para trazer esporte nessa manhã de quarta-feira. Bom dia, Jonas.
1: Bom dia, Marcelo. Bom dia, Gabriela. Bom dia para os ouvintes. Vamos falar de bola, então. Vamos falar de Libertadores. Está rolando Libertadores, Copa Sul-Americana. Ontem tivemos brasileiro vencendo. É isso aí, hein, pessoal. Tricolores ontem. Fluminense, São Paulo vencendo. São Paulo venceu, hein? Não é mentira. Não é mentira que São Paulo venceu. Você, tricolor paulista, não fique assustado depois de 15 jogos, uma vitóriazinha pra vocês dormir tranquilo, hein? Venceu São Paulo ontem pela Copa Sul-Americana em cima do Bolívar, né? Jogou aí fora de casa e conseguiu vencer aí por 3-1, placar no agregado 4-1. O jogo de ida aí foi um empate aí em 1-1, o tricolor paulista venceu e passa para a próxima fase e passa para as quartas de final da Copa Sul-Americana, para a tranquilidade dos tricolores paulistas. Você que estava 15 jogos aí, roendo os ossos aí já, estava já nervoso, pedindo já que mandasse embora o Dorival. Não, ninguém vai embora, venceu, agora vai ficar mais 15 jogos aí no cargo do Dorival Júnior, fica tranquilo, hein? Tivemos também Fluminense e Independente e Rida Via da Argentina, e o Fluminense venceu nos pênaltis, hein? Essa aqui é pela Copa Libertadores, oitavas de final. O Fluminense conseguiu vencer fora de casa aí, nos pênaltis, empatou em 1-1 no agregado, e nos pênaltis aí 5-4 aí venceu o Fluminense. Hoje temos também alguns jogos aí pela Libertadores, tá? Temos Cerro Porteño e Palmeiras. No duelo anterior aí, o Palmeiras venceu o jogo de ida por 2-0. Então a vantagem é do Palmeiras. Vamos ver como é que vai ser esse jogo fora de casa. O Palmeiras jogou em casa o jogo anterior. Esse jogo vai ser lá em Cerro Porteño. Vai ter também Flamengo e Cruzeiro. 1-1 aí no Mineirão, um empate. Hoje vai ser o jogo no Maracanã, às 9:30 da noite, para você acompanhar. Jogo muito bom, tá? Primeiro jogo de Flamengo e Cruzeiro. Apesar do empate, foi um jogo muito disputado, um jogo muito técnico. Tivemos uma média aí de mais de 60 minutos de bola rolando, que é muito bom para um jogo de Libertadores, que geralmente é mais truncado, mais catimento, o pessoal demora mais para comprar o lateral. Tivemos um jogo muito bom de Flamengo e Cruzeiro no jogo de ida. Vamos ver o jogo de volta no Mineirão. E temos também Copa Sul-Americana hoje, 7:00 da noite, Atlético Mineiro e Red Bull Bragantino, dois brasileiros na Copa Sul-Americana disputando. No jogo de ida, o Atlético Mineiro venceu por 2-1 aí em Bragança Paulista. Vamos ver como vai ser esse jogo de volta aí pela Copa Sul-Americana, Marcelo.
0: Tá certo aí, esporte pra você aqui no nosso Jornal da Clube, nosso Giro da Bola com Jonas Júnior pra você. A gente vai agora pro intervalo breve, né? Você pode participar sempre com a gente pelo nosso WhatsApp. Hoje tem pergunta ao dentista, doutor Juarez da Odonto Excelência, já está com a gente aqui pra tirar suas dúvidas. É só participar pelo nosso WhatsApp, né, Gabriela?
2: Isso, no 88669955.
0: Participe, intervalo, e a gente volta já já.
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0: Agora são 7 horas 43 minutos, 7h43. Esse é o nosso Jornal da Clube com as informações para você. Manhã de quarta-feira, dia 19 de agosto. 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Agora são 7 horas 45 minutos. Já está com a gente aqui nos estúdios da Clube, Dr. Juarez da Odonto Excelência, para a gente bater aquele papo, né? Para você tirar suas dúvidas. Lembrando sempre que você pode participar pelo nosso WhatsApp, que é o 988-66-9955, 988-66-9955, para você participar, tirar suas dúvidas, né? 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Por isso, participa com a gente pelo nosso WhatsApp, né? 988-66-9955. Pode mandar sua pergunta, tirar sua dúvida. E ó, se você não quiser se identificar, não tem problema, né, Gabriela?
1: Isso, pode mandar no chat, pode mandar pra gente, não quero me identificar, só que manda por escrito antes da mensagem.
0: Isso aí, daí a gente preserva a tua identidade. Doutor Juarez, muito bom dia, seja bem-vindo aos microfones da Clube.
2: Bom dia, Marcelo, bom dia, Gabriela, bom dia, JJ. É a bancada mais...
0: É a pancada.
2: Homem. Mais popular de Indaial, né?
0: O homem que bate de trivela.
2: É isso aí.
0: Ah, doutor Juarez, como é que estão, como é que bem, estão, né? Os filmes? Doutor Juarez é um cinéfilo, né?
2: Ah, eu sou mesmo.
0: Adora filmes de guerra,
2: eu
0: né?
2: Sou mesmo.
0: Especialista em filmes da Segunda
2: filmes
0: Guerra?
2: Filmes da Segunda Guerra Mundial,
0: isso, pra quem não sabe, ele
2: impressionante,
0: pode dar, né? Dicas impressionantes, dicas impressionantes, muito válidas aí pra quem quer assistir filmes aí.
2: Eu fiquei impressionado ontem, falando da Segunda Guerra Mundial, né? Quando os nazistas tentaram invadir a Rússia.
0: Ah.
2: Então teve a Batalha de Stalingrado, né? Eles tentaram entrar na Rússia, né? E nessa batalha morreram 2 milhões e 100 mil pessoas. 2 milhões numa batalha que durou 4 meses.
0: 4 meses?
2: 2 milhões de pessoas? 2 milhões de pessoas, Gabriel. 2 milhões. 2 milhões de pessoas. 2 milhões e 100 mil pessoas. Numa batalha de 4 meses. Você veja como a guerra é uma idiotice. Né?
0: E por que tão letal?
2: Por causa do frio.
0: Do frio?
2: Né? Do frio, né? O frio da Rússia, né? Os nazistas, eles não tinham ideia. Naquela época não tinha internet, né? Em 1941, né? Você veja só como nós estamos hoje no avanço da humanidade, né?
0: Sim.
2: Naquela época não tinha internet, não tinha muitos meios de comunicação. Eles sabiam que tinha frio, mas não tinham previsão. E foi muito frio, foi muito frio. Temperaturas de 20 graus abaixo de zero. Então morreram de frio. Os tanques não funcionavam, as armas não funcionavam. Frio, fome. E sem dizer que eles não sabiam do potencial da Rússia. Não sabiam que tinha tanta gente na Rússia. Não esperavam. Achavam que o exército era pequeno. E aqui era enorme, eles não pensavam nessa reação. Porque, na verdade, a Segunda Guerra Mundial, quem lê, foi um absurdo. O Hitler, ele invadiu muito fácil a Europa, muito fácil. A Polônia em 2 dias, a França em 3 dias, ele ia invadindo os países não tinham resistência.
0: Não imaginavam?
2: Não ofereciam resistência, não tinham exército. E daí ele falou, vamos invadir a Rússia, vamos lá pegar a Rússia lá e daí ia acabar a guerra, né? Uhum. Daí iria acabar a guerra, realmente eles iam dominar. E chegou, mas eu achei um absurdo, pensando que em Dayal nós temos 80 mil habitantes, essa é a proporção que eu faço. Morreram 2 milhões e 100 mil. Quantos indaiais, quantas cidades de Indaial morreram?
0: Sim, é um absurdo.
2: Todos. Um absurdo, um absurdo.
0: Sabe que
2: tomara
0: gente,
2: que não aconteça mais a guerra,
0: a gente,
2: né? É isso que eu pensei, a guerra é uma...
0: É uma insanidade, né?
2: É uma insanidade. Quantas mil famílias se acabaram?
1: Inteiras,
2: né? É impressionante, é uma coisa assim...
0: E tudo pelo poder, né?
2: Pelo poder de uma pessoa que depois morreu e acabou-se. É que nem aquela briga de trânsito que a gente acabou de comentar aqui também.
0: Uhum.
2: É, o ser humano
0: até o que a gente fala, né? A gente comentava antes aqui sobre uma briga de trânsito que aconteceu na cidade, e arma e não sei o quê, né? Gente, primeiro de tudo, se aconteceu, você não tem que ir atrás de ninguém. Né? Não vai atrás de ninguém. Você não tem poder de polícia, nem deve ir, não deve tirar satisfação, tá? Porque
2: depois morre por uma emoção na hora, né? A pessoa se arrepende, mas daí já foi, né?
0: Daí depois já foi. Pra quê? Qual a vantagem, né? Um bem material? Poxa, conserta. Às vezes nem foi tanto assim pra...
2: Ô Marcelo, eu vejo assim, ali, desse caso, dessa briga de trânsito, foram problemas que a pessoa tava carregando. É o lixo do dia a dia que a pessoa tá carregando.
0: Não consegue
2: reciclar. Tá brava por outra coisa, tá nervosa e descarregou ali no trânsito. Aí podia ter dado uma morte ali,
0: sim,
2: né? Caso as pessoas não saibam, rolou revólver, arma. Então a pessoa pode morrer de graça, né?
0: Exatamente.
2: Né?
0: Não vale a pena, né?
2: Liga pra polícia.
0: Ó, me senti prejudicado, liga pra polícia, ó, passa as características, deixa a polícia investigar, pronto, acabou, se procura uma câmera de segurança, que vai ter, tá cheio de câmera de segurança.
2: Vira as costas e vai embora.
0: Mas o carro não é meu. Vou ter que pagar, liga pro patrão na hora, diz, ó, aconteceu assim,
2: seguro,
0: tô fazendo um boletim de ocorrência aqui, porque aconteceu tal situação, né? Tudo poderia ter sido resolvido mais facilmente, não precisa ir atrás de ninguém, não vai atrás de ninguém, não tira satisfação, né? Não vale a pena, só manda aí, ó, desculpa, se a culpa foi minha, tá, e pronto, acabou-se, né? Não tem que ficar tirando satisfação. Sabe o que você tava falando da informação, né? Que, porque não tinha internet e tal. A gente tava conversando até semana passada, semana retrasada, né? E eu tava contando, né? Porque o jornalista fazia muitas coberturas, tanto de guerra ou até a Fórmula 1. Eu tava citando a Fórmula 1 até, de como chegava essas imagens pro Brasil, né? Como que isso chegava? Isso chegava de avião, né? Mas como isso? Era uma parceria com algumas companhias aéreas, né? Que entregava na mão do piloto. Eles entregavam os negativos na mão do piloto e o piloto trazia. Daí chegava no outro dia, já na madrugada que chegava no Brasil, eles já revelavam e pum, imprimia para o jornal. Era dessa maneira que funcionava. E assim como as fitas, né? As fitas de vídeo que vinham também de fora para trazer aí, como é que foi o treino, como é que foi, transmissão ao vivo aí é outro esquema, né, mas as informações chegavam dessa maneira, era parceria com companhia aérea e mais expressamente com o comandante, tinha já esse pré-acordo, ele recebia a maletinha e trazia, então, lacrada.
2: Então você veja, né? Como demorava as coisas.
0: Como demorava, né, e assim, em algumas oportunidades a gente já falava, né, mas poxa, informação, tá acontecendo muito mais desgraças. Não é só que a informação tá muito rápido, né? Acontece lá no Iapoque, em menos de 2 minutos a gente já tá sabendo aqui, né? Já tá.
2: Por exemplo, Marcelo, uma curiosidade, vocês já pensaram por que raios os sistemas, é uma coisa de nerd aqui, mas vamos falar, né?
0: Sim.
2: Por que que os sistemas de medida dos Estados Unidos é diferente da Europa e do resto do mundo? Nós aqui é em centímetro, eles lá é em polegada.
0: É.
2: Nós é em quilo, eles medem em libras, né?
0: Nós é em litros.
2: Litro. O sistema de medida deles é diferente do nosso, certo? Sabe por quê? Porque quando a Europa decidiu mudar, que a Europa era o centro do mundo, né?
0: Sim.
2: Então vamos mudar os sistemas de medida. Todo mundo teve os sistemas de medida unificado. É litro, é centímetro, é quilo, tá. E o mensageiro que estava levando para os Estados Unidos a mensagem, a carta que falava da medida e da conversão, o navio afundou. E daí afundou e o cara assim. Morreu. E Deus, Estados Unidos. É sério. Não parece uma gozação hoje?
0: Parece uma piada.
2: Parece uma gozação hoje, mas é a verdade. Daí os Estados Unidos não mudou o sistema de
0: métricas.
2: De métricas deles. Porque em 1800 e sei lá que ano que foi isso, não tinha telefone. Não tinha fax, não tinha nada.
0: Não.
2: Os caras não foram comunicar. Olha, hoje não parece uma coisa idiota.
0: Tinha que ser física, a informação era física, né?
2: É.
0: A informação era física.
2: E verdade, o navio afundou, o mensageiro morreu, a mensagem se perdeu. Daí até eles saberem que o cara morreu e a mensagem se perdeu, daí já era muito tarde, daí ficou assim mesmo. Informações, como é que é?
0: Aleatórias.
2: Cultura inútil, informações aleatórias. Mas que é interessante para ver como nós evoluímos. E isso agora eu vou voltar. E isso tá pra odontologia, né, Marcelo? Tá? Eu sou da época ainda, eu não sou tão velho, mas eu sou da época do Balseiro Valdemar, né? Que a gente arrancava dente. Né? Arrancava dente e não tinha o que colocar no lugar. Tinha que botar uma dentadura, um pedaço de acrílico. A pessoa ficava com um pedaço de... Hoje é assim, hoje a visão é essa. Uma dentadura, um ponto imóvel, é um pedaço de acrílica na boca. Daqui a pouco você diz, meu Deus, se usava um pedaço de acrílico na boca, que seria a dentadura ou o ponte móvel, né?
0: Uhum.
2: Então a gente tá passando por essa transição agora. Daqui a pouco não vai mais ter
0: uma dentadura, transformação.
2: Ponte móvel, ou mesmo um dente estragado, porque hoje o que que tá acontecendo com a juventude? Tá? Nós vemos aí pela Gabriela, pelo JJ. Eles não têm mais, tem pouquíssimas coisas de dentes restaurados. Porque nem os dentes mais são aquela coisa toda, lembra? Antigamente, antigamente, eu tô falando aquela coisa de antigamente, né? Mas eram 20 restaurações, 30 restaurações para se fazer, né? Hoje a criança vai, ela é educada desde cedo, né? Não tem mais restaurações. Uma menina de 18 anos vai no consultório hoje, vai fazer um clareamento, uma limpeza. Ou fazer uma facetinha de um dente que tá meio tortinho.
0: É, que nem a gente falava
2: estético,
0: ainda,
2: né?
0: Daquela situação, né, dos antibióticos, né? Que a gente olhava aqueles
2: que
0: na minha
2: foram
0: época. Olhava
2: lançados, sim.
0: Os coleguinhas aí com os dentes tudo preto, tudo quebrado, porque era. Ah, não, eu tomei muito antibiótico quando eu era pequeno.
2: É, isso tinha tetraciclina, um antibiótico. Esse é um pouco de lenda, sabe, Marcelo? Na verdade, era o açúcar do antibiótico contido na forma do antibiótico que estragava os dentes, porque a mãe dava o antibiótico à noite para a criança, né? Ela estava doentinha e não escovava os dentes, né?
0: Uhum.
2: O hábito, né? Não tinha esse hábito de escovação, essa é a verdade, né? E esse açúcar era muito, muito açúcar e estragava muito. E existia um antibiótico que foi tirado do mercado por um tempo, que esse sim estragava.
0: E olha que
2: os dentes.
0: A propaganda era grande, né? Sorriso herbal, cheiro de perfume natural. Você usa,
2: olha
0: usa.
2: Só,
0: a
2: olha
0: natureza só. Sorri.
2: Eu não sou desse
0: Colinos.
2: Tempo. Então existia um antibiótico que realmente estragava os dentes. Mas daí deixava os dentes em caco. Era um caquinho, ficava uns caquinhos na boca, assim.
0: Sim.
2: Preto. Estragava mesmo.
0: E ficava preto.
2: Exatamente, preto esse sim. Né? Então se pegou. Até hoje chego, doutor, eu tomei muito antibiótico quando era criança. Não, esse não, esse é porque não escovava mesmo, né? Porque se fosse um antibiótico, tinha acabado realmente, né? Então, essa evolução, graças a Deus, nós estamos evoluindo aí e a gente vai acompanhando essa evolução, né, Marcelo? Isso que é importante, né?
0: Ah, eu recebi uma mensagem aqui de uma pessoa
2: acredito
0: que sempre participa. Ele mandou aqui o seguinte, que é: bom dia, gostaria que vocês olhassem pela janela e vissem uma bola amarela no céu. É muito bonito. Quanto a ver muitos filmes, assim como o Juarez, é algo que acontece muito com os idosos. Eu como jovem, prefiro o TikTok. Abraços.
2: Opa, tá certo.
0: Imagina
2: isso
0: quem
2: aí.
0: Foi que colocou.
2: Eu acredito, mas o chapéu não atrapalha? A aba do chapéu não atrapalha?
0: Eu não sei como é que o Tanuí consegue ver TikTok. Eu tô imaginando ele passando pra cima e rindo sozinho.
2: E com o celular bem longe, né? Porque a vista não... Né?
0: Não ajuda, né?
2: Então segurando com aquele braço bem esticado o celular, né?
0: Um abraço,
2: Tanuíro. Um abraço, Tanuíro, um abraço, obrigado pela participação.
0: Obrigado pela companhia. Lembrando que você pode participar com a gente 988-669955. Manda o seu recado, o seu alô, participa aí, tira a sua dúvida também aqui com o Dr. Juarez da Odonto Excelência, que já está com a gente aqui nos estúdios da Clube. Eu tenho uma pergunta que chegou aqui, a Luciana do bairro das Nações, ela mandou aqui, ó: Dr. Juarez, quero comentar uma coisa que aconteceu comigo. Às vezes, quando eu estou falando bastante ou mastigando uma coisa mais dura, parece que minha mandíbula fica cansada, como se eu tivesse feito exercício com ela. Depois passa. Isso é uma coisa normal ou a mandíbula pode estar com algum problema?
2: Você está fazendo exercício, você acabou de falar, né?
0: É?
2: Você está mastigando uma coisa bem dura, você está movimentando os teus músculos, né? Todos os músculos estão funcionando, abrindo e fechando a tua boca. Você está fazendo exercício com ela realmente, né? É, as pessoas, elas não ligam, acham que a boca não é um... É uma articulação como o joelho, como o braço, como o cotovelo. Ela tá funcionando. É uma articulação que está funcionando em um conjunto de músculos que abrem e fecham a boca, né? Que vão desde aqui da fronte, do lado do olho até embaixo aqui. É um conjunto de músculos que abrem e fecham a boca. Então, ela, na verdade, né, ela está exercitando, né? É, o fato dela se sentir, de sentir dor e de sentir essa sensação de cansado, bem provável que ela tenha algum probleminha de articulação.
0: Uhum.
2: Então, seria ideal procurar-nos lá na Odonto Excelência para vermos a tua oclusão como está. Se você usou aparelho, talvez a tua oclusão não está no sentido correto. Oclusão, o que que é? É o fechamento dos dentes.
0: Onde bate um em cima do outro.
2: Onde bate um em cima do outro. Essa articulação, ela é regulada pelo fechamento dos dentes. Então, às vezes, se teu fechamento não está de forma satisfatória, onde o teu músculo não está funcionando corretamente.
0: Aí tá dando uma mordida atravessada.
2: Exatamente, assim. No popular. Tá mordendo errado, mordendo torto, vamos dizer assim, e o teu músculo não tá funcionando da maneira correta. Pode ser que tá te dando essa sensação de cansaço. Sim. Mas é um exercício que ela tá fazendo, né, Marcelo? Tem pessoas que falam tanto que realmente... Você às vezes não vai fazer uma locução aqui de muito tempo,
0: sim,
2: você não fica com a boca cansada?
0: Sim, é normal, cansa, acaba é normal. Cansando, é normal. Acaba realmente cansando. Tem mais uma pergunta que chegou aqui, ó. Pediu para não se identificar. Peço pro doutor Jarez, uma coisa que sempre achei interessante. Por que algumas pessoas têm tanta facilidade aí para formar tártaro, enquanto outras fazem higiene e quase não têm? Faz a mesma higiene e quase não tem. Isso tem a ver com o quê? Com alimentação? É genética? Ou só a limpeza que não está sendo correta?
2: Eu acho que é as três coisas, tá?
0: Tudo junto,
2: pacote.
0: Misturado.
2: É um pacote, na verdade é a composição da saliva, né? Tem gente que tem a saliva mais básica, né? Nós temos todo líquido, ou ele é ácido ou ele é básico, né? O básico é o oposto do ácido, pra pessoa entender. Uma saliva básica, ela tem mais tendência de ter cálcio, né? Então, de produzir o tártaro realmente, né? De produzir o tártaro. Então, vamos dizer, essa é a tendência genética. Outra coisa é a alimentação, né? Sabe que o pessoal do litoral, agora não, mas mais o pessoal das antigas do litoral, que comia muito peixe, né? Muito peixe, a gente via isso, a gente reparava isso também, né?
0: Ômega 3.
2: É por causa do cálcio, né? Tudo é cálcio, o tártaro é cálcio. E a genética, né? Então tem a tendência de produzir.
0: Já me lembrou do ômega 3.
2: Do top term, né? Hoje o Marcelo tá saudosista, né? Mas, ó, como diz o Tanuíra, isso é uma coisa da idade.
0: Da idade.
2: Tá, Gabriel? Vocês que são jovens, não tem motivo ainda pra ser saudosista. É. Mas vocês vão ter.
1: Vai chegar.
0: Mas a Gabriela já é uma jovem senhora, já.
1: Graças a Deus.
0: Apesar da pouca idade, ela já é uma jovem senhora.
1: Graças a Deus, eu gosto muito da minha senhorice.
0: É que tu conversou pouco com ela, tu conversar mais com ela, tu vai ver que ela é uma jovem senhora.
2: O jeito de ser, tá certo.
0: Às vezes, em alguns momentos, ela é mais velha que eu.
2: Inclusive, quero dar os parabéns pra Gabriela, o programa dela à tarde, que eu acompanho, às vezes todo o carro, escuto. Tá muito bom, né?
1: Muito obrigada.
2: Muito bom, meus parabéns pelo programa.
0: Não querendo
2: muito
0: me gambar.
1: Não querendo me gambar, mas olha só, aí eu não sou tão idosa, viu?
2: É isso aí.
0: É jovenzinha.
2: Aí ela mostra o lado musical dela,
0: né? Ela faz
2: o
0: estilo jovenzinha.
1: Depois eu volto pro meu casulo, mas tudo bem.
0: Estilo jovenzinha.
2: É isso aí.
0: Então vamos lá, vamos trazer mais aí perguntas, né? A gente trouxe aí a resposta pro ouvinte, né? Sobre essa questão do tártaro, né? Então é um conjunto de fatores, né?
2: É mais ou menos isso. E a falta da higiene, né? A gente às vezes fala falta da higiene, não quer dizer que a pessoa não escova. Às vezes a pessoa escova errado. A pessoa não tá usando fio dental, ou não escova constantemente após a refeição, né? Então, a escovação, ela tem métodos e horários, né? Logo após tudo que você comer, o certo, o correto, não dá, né? Mas depois de se alimentar, escove os dentes. Passe fio dental para limpar no meio dos dentes, né? Que nem, Juarez, o chocolate estraga os dentes. O chocolate não estraga os dentes. Você pode comer...
0: Tonelada.
2: Tonelada de chocolate. Claro, vai ter outros problemas de saúde, lógico, né? Mas não que vai estragar os dentes. O que estraga os dentes é você comer o chocolate e você não escovar após. Né? Porque daí você vai deixar aquele chocolate em cima do teu dente, aquele açúcar, vamos voltar lá com a bactéria vai comer o açúcar, vai eliminar o ácido lático e vai dar cárie, né? Ou vai inflamar os tecidos periodontais, daí vai vir, enfim, outros
0: várias situações,
2: né? Então, o que, então, a higiene irregular, vamos dizer assim, ou a falta de higiene, a falta do fio dental, essa vai produzir tártaro. Porque o tártaro vai se formar de qualquer maneira em todo mundo. Todo mundo vai ter formação de tártaro. Um em menor grau e outro em maior grau. Mas todo mundo vai ter. Então você tem que fazer escovação. E uma coisa muito importante também, Marcelo, já que nós estamos falando aqui. Tem pessoas que é importante. A gengiva é, vamos dizer assim, é mais resistente. Tem pessoas que um pouquinho de tártaro já ocasiona inflamação gengival. A pessoa já está com inflamação gengival. Tem pessoas que tem um monte de tártaro na boca e a gengiva não está inflamada.
0: Não sente nada.
2: Então é a tendência de cada um. É a tendência de cada um. Infelizmente, cada um tem uma maneira de reagir a isso aí, né?
0: Tem mais uma pergunta que chega aqui. A Fernanda do Ribeirão das Pedras. Minha filha às vezes reclama que sente um gosto metálico na boca, mas não está com dor de dente, não aconteceu nada diferente. O que pode ter acontecido ou está relacionado com esse gosto metálico? Ou pode ter alguma outra origem?
2: Pode ter origem. Pode ter origem, sim. Né? Pode ter origem de sistêmica, né? De saúde sistêmica, tá? Eu te oriento, não é nada grave, fique tranquila, mas procurar um pediatra, um médico pediatra, e relatar esse sintoma pra ele, né? E ele vai fazer alguns exames e vai procurar a causa, tá? Não é normal. Sentir gosto metálico na boca não é normal.
0: Não.
2: Não é normal. Né? Pode ser fígado, pode ser alguma coisa do estômago.
0: Tem que se, né, ter uma atenção.
2: Isso é um. A boca sempre é um sinalizador. Né? Então, te aconselho a procurar o pediatra e relatar isso ali, né? Com certeza vai ser resolvido.
0: Isso pode ser em qualquer idade acontecer?
1: Eu sinto isso.
0: Falou em pediatra.
1: Eu sinto isso.
2: Eu falei pediatra porque ela falou filha, né? Então, provavelmente.
0: Mas
2: é criança,
0: ela não falou,
2: né,
0: idade, mas se for um adolescente, também pode acontecer?
2: Sim.
0: Eu penso de ser um adolescente porque. Pra estar reclamando.
2: Filha e da filha, exatamente. Né? Então a gente já imagina uma criança.
0: Um pouco maior.
2: Não, eu também te aconselho, então, Gabriela.
1: É comum
2: o médico,
1: eu sentir,
2: né,
1: isso quando eu tomo alguma coisa quente. Com colher, assim, vou tomar alguma coisa quente, geralmente eu sinto.
2: É mesmo?
1: É.
2: Interessante.
1: Mas eu tenho anemia, talvez seja isso aí.
2: Ah, então. Aí, ó. Tá respondido.
0: É o corpo
2: já.
0: Pedindo
2: ela, o ela já respondeu, tá, Gabriela? Muito obrigado pela sua participação.
0: Já sabe o que fazer.
2: A Gabriela, ela pergunta e responde. Essa é uma ouvinte muito
1: boa.
2: É um
1: pacote completo.
2: Uma ouvinte muito boa, né? Muito bom, né? Isso aí, né? Ela pergunta e já responde.
0: Ó, tem mais uma pergunta que chegou aqui, ó, pediu pra não
2: ser. Ou talvez é da colher, né? Já se tocou que pode ser a colher, pode ser o gosto da colher.
0: Com material, né? Da colher.
2: Exatamente.
0: Parar de usar colher de chumbo. Sabia que antigamente.
2: A intoxicação era grande.
0: Antigamente era muito grande a intoxicação. Por isso que diz a lenda, né? Que por isso começou os velórios, né? Ficava 24 horas para ver. Até 24 horas para ver se a pessoa acordava, porque eles bebiam vinho na caneca de chumbo. E o chupo, isso fazia entorpecer ainda mais e a pessoa acabava ficando num estado como se tivesse desfalecida. E daí eles aguardavam ela, colocavam em cima da mesa do bar e deixavam para ver se ela, das tavernas, né? Para ver se ela acordava, né? A pergunta chegou aqui, pediu para nós identificar. Gostaria de fazer uma pergunta, talvez pareça boba, mas muita gente às vezes deve ter essa dúvida. Porque quando a gente fica muito tempo sem comer, a boca começa a ficar com um gosto amargo, diferente, até o hálito muda. É só a falta de escovação ou o nosso corpo está fazendo alguma alteração?
2: Essa pergunta é bem pertinente, acontece realmente, não é boba não. Na verdade, nenhuma pergunta é boba, né, Marcelo?
0: Sempre, é dúvida.
2: Cada pessoa tem uma dúvida, né? É bem fácil, tá? O que acontece? Quando você fica muito... Nós já falamos sobre isso, né?
0: Sim, em outras oportunidades.
2: Quando você fica muito tempo sem comer, a tua salivação diminui muito. Porque as glândulas salivares, elas são... vamos pôr assim, são bolhazinhas, são pacotinhos, né, que emitem saliva. Elas jogam saliva dentro da boca, que é água, feito de água, né? Para que essa saliva? Para que lubrifique a boca e o alimento seja envolto nessa saliva e transforme o bolo alimentar. Quando você fica muito tempo sem comer, você não tem esse estímulo das glândulas e a tua saliva vai começando a parar de ser produzida e a tua boca vai ficando seca. Ela vai ficando sem saliva, essa é a verdade. E ela ficando seca, você começa a sentir gosto ruim na boca, gosto amargo. Por quê? Porque a proliferação de bactérias. As salivas são bactericidas e bacteriostáticas. A saliva mata a bactéria. Se eu não tenho saliva na boca, a boca está seca e as bactérias se reproduzem. E a bactéria é assim, ó. É 1, 2, 4, 8, 16, é progressão geométrica. A saliva, a bactéria, em questão de minutos, ela já é milhões, né, de bactérias, né? Claro que microscopicamente, lógico, né? Mas elas começam a exalar mau cheiro. As bactérias, elas exalam gases e esses gases dão mau cheiro. Então, é o mau cheiro da boca, é a boca seca, é o gosto ruim, é o mau hálito. Por quê? Porque você ficou sem comer muito tempo. A gente já falou aqui no programa que não se deve ficar sem comer muito tempo e não se deve ficar sem tomar água.
0: A hidratação é muito importante.
2: A hidratação, né, é muito importante, não só para a boca, mas como aqui o nosso caso, nossa especialidade é a boca, a gente está falando da boca, né? Mas a boca é o primeiro sinal, né?
0: Mas,
2: então,
0: Maurício,
2: tome água, se alimente, ou um chicletinho, né? Uma coisa assim, para você estimular a tua salivação.
0: A gente fala muito da hidratação, mas eu vejo aí gente tomando 3, 4 litros de água por dia.
2: Não é legal também, tá?
0: Também, o excesso também faz mal, né?
2: É bom, claro, porque você tá eliminando. Isso é uma boa pergunta também. Isso eu vejo na academia, né? Agora é moda, cada vez maior
0: a garrafa.
2: Ontem uma menina passou por mim com a garrafa. Eu acho que tinha uns 2 litros de água aquela garrafa. É. Ela vinha com orgulho, né? Com aquela garrafona.
0: Sim.
2: Então é moda hoje, né? A garrafa colorida, tá.
0: Hoje tá carregando a mochila. Daqui a pouco você vai ver um caminhão pipa.
2: Daqui a pouco
0: você
2: tá levando aquela bombona nas costas. Porque,
0: não, é bom. Cara, com o caminhão pipa andando junto.
2: É impressionante, cara. Cada vez maior o copo de água.
0: Sim.
2: Cada vez maior. Então não é por aí também, porque o que
0: acontece,
2: né? Lógico, vamos lá, o que acontece, se você começa a tomar muita água, você vai muito no banheiro, porque essa água vai pro sangue, é filtrada no rim, o rim produz urina e você vai no banheiro. Daí, quanto mais urina sai, mais você está eliminando teus sais minerais, também não é legal.
0: Sim.
2: Essa hiperidrose, se é isso que chama, mas você tá eliminando sais minerais, você tá eliminando nutrientes pela água também. Então tem o limite, tá, povo? Não vamos ficar tomando água, porque muita água não
0: faz bem também.
2: Você sabe que eu atendi uma paciente, me lembrei dela agora, e ela tinha um problema psicológico que ela tomava muita água. Olha como é que é. E ela desenvolveu isso aí nessa... Não estou dizendo que todo mundo vai desenvolver, só estou comentando de um caso que apareceu, né? Ela desenvolveu um transtorno psicológico que ela sentia vontade de tomar água, e tomava muita água durante o dia. E esse é um problema. E ela começou a ter anemia, começou a ter problemas de saúde por eliminar os sais minerais. Né?
0: Demais, né?
2: Então vamos cuidar disso aí, tá, pessoal?
0: Vamos lá, mais uma pergunta que chega aqui, ó. Não me identifique. Pergunta pro doutor se tomar café faz mal pros dentes.
2: Não faz mal, não.
0: Não, é,
2: não faz mal, não. Não faz
0: mal. O que faz mal é...
2: De maneira nenhuma. Pode fazer mal pro teu sistema digestivo, porque o café, ele pode até provocar úlcera, né? A longo prazo, né? Mas pro teus dentes, o que ele vai acontecer é que ele vai tingir os teus dentes.
0: Exatamente,
2: né? É isso. Ele tem muita tinta, né? O café tem muita tinta preta, né?
0: É.
2: Ele vai tingir os teus dentes escuro, né?
0: Uhum.
2: Então escove, voltando naquela... Pode tomar teu café, mas escove os dentes, que não tem problema nenhum.
0: Ah, e cuidar com o açúcar ali também, né? O açúcar do café também pode... O excesso, porque, pô, às vezes a gente vê aí...
2: Sim. Tem gente que gosta de deixar o fundo branquinho de açúcar,
0: branquinho,
2: né?
0: Até depois ainda...
2: É café melado.
0: Café melado, meladinho. É um meladinho pra mim.
2: É, daí é um problema também. Daí é o açúcar, né? O açúcar, sim. O açúcar nos dentes vai promover cárie, aquela coisa toda.
0: Tem que ter essa atenção.
2: É isso.
0: Pode
2: aí
0: tomar, mas tem que escovar os dentes, fazer higiene, né?
2: É isso aí.
0: Ah, doutor, por que quando tomo muito gelado e também quente, dói todos os dentes? Fica alguns segundos depois, passa.
2: É isso aí. Isso aí é o chamado limiar de sensibilidade. Cada pessoa tem seu limiar de sensibilidade. Então, o que acontece? Os dentes, eles têm uma propriedade sensitiva muito grande de dizer que o que você está botando na boca é muito gelado ou é muito quente para a tua saúde.
0: Para te avisar.
2: Então, ele te avisa, vamos dizer assim, essa dor. Essa dor é um aviso. Opa, tá muito quente isso aí que você está tomando. Então, ele dói e já para. Ele dá aquela dor para avisar e ele para. Ou, ah, esse aqui tá muito gelado. Quem nunca pegou um picolé e mordeu o picolé, né? Dá Sim. aquela dor, né? É. O dente tá dizendo, não, você não faça isso. Isso aí é uma coisa muito gelada, é uma coisa muito dura. Uhum. Ele dói e para. Então, aí é o alerta do dente. É a propriedade sensitiva que o dente tem, né? É uma propriedade que ele tem para avisar. Ou como quando morde uma pedra, tá, você tá comendo, quem nunca comendo um feijão, daqui a pouco morde uma pedrinha, né? Morde uma pedrinha, já abre a boca, né?
0: Ou comendo um frango, encontra um pedacinho de osso.
2: Exatamente. Né? Ou como é que é a empadinha, o caroço da azeitona, né? É. Então é o dente avisando, isso aqui é muito duro, não morda.
0: Para.
2: Porque, ó, porque se ele não avisa, você continua mordendo a pedrinha.
0: Sim.
2: E daí você vai quebrar os teus dentes, ou você vai engolir aquela pedrinha.
0: Sim.
2: Que pode fazer mal pro teu sistema digestivo. Então olha como é que é o corpo humano, né? Mas é como ele falou, ele mesmo, ele tá que nem a nossa amiga Gabriela, que ele perguntou e respondeu, né? A dor dá e passa. Se der a dor e ela passar, normal, é a propriedade sensitiva do dente. Então tá dentro da normalidade, é uma reação do organismo, fisiológica do organismo. Agora, se a dor doer e continuar doendo, ela fica dando aquela marteladinha ainda, depois de 2-3 minutos ele tá doendo ainda, opa, daí é mau sinal.
0: Daí pode ser
2: um dente cariado, pode ser um dente quebrado, pode ser um dente que a restauração tá com problema.
0: Exposição da raiz.
2: A exposição da raiz, a exposição do nervo, ou tem uma cárie muito profunda e o nervo dental tá exposto, então ele tá avisando ali, ele tá dando aquela, tô aqui, tô doendo, ó. Ainda tô doendo.
0: Não vai fazer nada?
2: Não vai procurar o Doutor Excelência?
0: Não vai fazer nada?
2: Vai procurar o Juarez lá, tô com algum problema.
0: O Juarez já falou.
2: Tá, pessoal, é um aviso. Eu sempre brinco, o dente avisa, né? O dente avisa, né?
0: Ele te prepara.
2: Ele, ó, tô doendo, ó, tô incomodando. Daí ele não vai. Daí no outro, daqui a 3 semanas ele morre de novo, aquela dor fica mais forte e fica mais constante. Ó, tô aqui, tá doendo, tem uma coisa errada comigo aqui, ó, me ajuda, tô doendo.
0: Tem certeza que
2: mas ele mesmo assim diz, ah, isso aqui não é nada. Daí numa bela sexta-feira à noite, 11 horas da noite, o dente pum, inflama.
0: É.
2: Estoura a inflamação e ele começa a doer.
0: E não para
2: mais. Daí ele não para mais. Né? Daí, não, eu avisei você.
0: Aí tem que correr.
2: Agora temos que procurar a doutora Suede lá e tratar canal do dente, tirar esse nervo fora, fazer o famoso tratamento de canal, que não é nada mais, nada menos do que retirar o nervo de dentro do dente, né? Porque esse nervo inflamou, né? Então a doutora Soiane, que é especialista em endodontista, ela vai lá e tira esse nervo de dentro, né? Limpa tudo, fecha, coloca medicamento, pronto, não dói mais. Então, assim, é uma sequência, né?
0: Então, tem que se ter essa atenção.
2: Tem que Doutor se ter Juarez, essa atenção.
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2: Importante, Marcelo, assim, de falar sobre as nossas três clínicas, né? É, que a nossa clínica, como a gente falou no começo do programa, da evolução da espécie, evolução da odontologia, né? Hoje a odontologia é muito evoluída, né? Então, nós temos desde a doutora Pâmela, que é especialista em harmonização facial, né? Que é uma especialidade, vamos dizer, nova que apareceu da odontologia hoje, né? Que é a harmonização facial, né? Que é tirar aquela ruguinha, tirar aquele pé de galinha que tá te incomodando, preencher aquela ruguinha, aumentar os lábios, né? Você sabe que as mulheres, elas têm muito essa vontade sempre, né? De aumentar os lábios, ficar com os lábios mais carnudos, né? Então isso hoje a odontologia permite. com a aplicação de ácido hialurônico, né? A mulher fica com o lábio mais desenhado, aquela que deseja isso, né? Então nós temos nas clínicas a doutora Pamela, que é especialista em harmonização facial, o doutor Regis, a doutora Zenir, que trabalham conosco há mais de 12 anos, tá, Marcelo? Isso é importante falar, né? Doutora Zenir há 12 anos, doutor Regis há 16 anos, fazendo implante já na cidade, né? Que nós oferecemos os protocolos, os implantes unitários, né? As próteses, né? A doutora Luísa, especialista em prótese, facetas, as famosas facetas, a doutora Tereza, Gladys Tereza, né? Veio se somar ao nosso grupo agora, a nossa equipe. Ela é uma dentista peruana, Marcelo.
0: Uhum.
2: Ela veio do Peru, mora em Dayal. Ela é mestre em dentística, né? Ela é uma pessoa muito estudada, né? E ela casou com o indaialense e veio morar em Indaial, né? Veio morar na nossa cidade, né? Na cidade que sempre acolhe todo mundo, né? Então, um abraço para dona Gladys Tereza, profissional de ponta, né? Realmente veio somar na equipe da Odonto Excelência, né? Então, a doutora Suiane, que acabei de comentar, que é especialista em endodontia, né? A doutora Gabriela, outra Gabriela, Gabi, que é pediatra, atende as crianças, né? Então, as crianças adoram ela, né? Que o atendimento pediátrico, ele tem toda uma diferenciação, sabe, Marcelo? Tratamento pediátrico, eu acredito, assim, que é a especialidade mais trabalhosa da odontologia, sabe? Eu sempre brincava, a doutora Maristela, que a Gabriela conhece, às vezes eu começava uma cirurgia, a Maristela começava a atender a criança, eu acabava a cirurgia, a Maristela estava lá atendendo a criança ainda.
0: Com toda
2: a
0: calma e paciência.
2: Toda a calma, todo o carinho,
0: cheio
2: todo
0: de
2: amor,
0: estratégias, né?
2: Cheio de estratégias. Então, quer dizer, um atendimento pediátrico não é nem só ser especialista. Tem que ter o dom para atender uma criança, né? Porque você imagina. Uma criança, né? Se nós adultos já temos um pouco de receio de ir ao dentista ou ir ao médico, né?
0: Sim.
2: Você imagina uma criança,
0: que não conhece, não sabe como funciona.
2: Então, nós estávamos conversando da nossa gaveta, né, Gabriel? Você lembra da gaveta?
1: Eu amo,
2: né?
1: Aquela gaveta perfeita.
2: O que que era a gaveta? A gaveta era uma gaveta enorme, cheia de...
1: De produtos ali, tinha borracha, tinha figurinha, tinha caneta, lápis, nossa, batom, pulseira.
0: Eu nunca ganhei nada disso.
2: Não, você não é desse tempo que era tão especializado assim. Então era o prêmio da criança.
0: Eu acho que talvez dessa época eu já tava um pouco grande demais.
2: Eu acho que sim, nessa eu já tava grande. Ó. Então você viu como ficou no imaginário? A Gabriela lembra até hoje disso ali.
0: O que tinha na
2: gaveta. E ela não lembra que ela sofreu do dentista, viu? Só que legal que
1: é. Mas sabe que quando eu fiquei com medo do dentista depois que eu tirei o siso, porque o siso é um pouquinho mais complicado,
2: um pouco,
1: né?
2: Mais traumático.
1: E quando eu tirei o siso, como eu fiquei com muito medo de ir no dentista, eu procurei a pediatria de dentista pediátrico pra me ajudar e explicar com muita calma pra mim, pra eu perder o medo de dentista.
2: Você veja só.
1: É uma estratégia assim que tu pensa, né? Nossa, pra que fazer isso?
0: Isso, mas ela já tinha seus 20 e poucos anos.
1: Já, com 23 anos.
2: Ela mal cabia na cadeirinha da criança,
0: né? Não cabia mais na cadeirinha.
1: Então, ganhei figurinha.
2: E ganhou figurinha também, viu só? Então é isso aí, pessoal. A odontologia, ela tem todas as especialidades. Então a gente atende desde a reabilitação bucal, que é o implante, que é realmente a nossa especialidade, né, Marcelo? Que é o implante, a reabilitação, até vamos ao contrário, todo um caminho contrário, né? É desde a criança que é a evolução, né? Que é aquela ensinar a escovar, a prevenir, até o adulto realmente que já teve uma vida mais, que passou por momentos difíceis, né? E teve que tirar os dentes e a gente recoloca e faz voltar a vida normal, né?
0: Doutor Jones, obrigado pela participação, forte abraço.
2: Um abraço a todos, boa semana.
0: Boa semana. A gente vai pro intervalo, a gente volta já já com mais informação, mais notícia pra você aqui na Clube.

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0: Agora são 8:25, 8:25, esse é o nosso Jornal da Clube com as informações para você. 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Chegando ao finalzinho aqui do nosso Jornal da Clube, já agradecendo a você pela companhia, pela sua sintonia, né? Mandando um abraço a todo o pessoal que participa, interage com a gente, um abraço ao seu Haroldo Kirchner, seu Mário Correia do Ribeirão das Pedras também, a Elisiana do Ribeirão das Pedras também, Dona Palmira, seu Alidor também, um grande abraço, João Castellani, seu Aldo, a Mardi Rubens Reiter também, um grande abraço, né? Obrigado aí pela companhia, também a Ivanda e o Luiz, grande abraço, obrigado pela companhia, né? Pela participação também com a gente aqui no nosso Jornal da Clube. Também a Natalina, um grande abraço. Haroldo Kirchner também, aquele abraço, obrigado aí pela participação aqui no nosso Jornal da Clube. Jornal da Clube vai ficando por aqui. Antes, deixa eu trazer aqui as atividades da Secretaria de Obras para hoje, né? Eles estarão continuação na Rua Marechal Floriano Peixoto, no Varno, com patrulhamento, Rua Arthur Zarlin, no Varno, com patrulhamento, e continuação da Rua Brusque 615, no Rio Morto, com tubulação. Gabriela, tem recado também falar sobre a coleta seletiva. Ontem a gente conseguiu informação da prefeitura, né? Quanto aos atrasos aí da coleta de reciclados, né?
2: Isso, a prefeitura esclareceu ontem, né? Na manhã de ontem, que o questionamento feito pela equipe de jornalismo da falha da coleta de lixo é que a coleta tá acontecendo, só que com atrasos pontuais em determinados pontos da cidade. Isso por conta das fortes chuvas que aumentaram aí o tempo para cumprir os trechos e para preservar, inclusive, a segurança dos coletores, além da falta de mão de obra. Mas a prefeitura ainda colocou em nota que esclarece que os serviços não estão interrompidos e que os roteiros continuam sendo executados. As equipes estão trabalhando para recuperar os trechos eventualmente acumulados e restabelecer gradativamente a regularidade do cronograma da coleta.
0: Tá certo, obrigado, Gabriela. Olha, o Jornal da Clube está de volta amanhã a partir das 6:40 da manhã. A todos um grande abraço, uma excelente, abençoada quarta-feira e amanhã 6:40 a gente tá por aqui. Valeu, Gabriela.
2: Valeu, Marcelo. Bom dia para todos os ouvintes.
0: Bom dia para todos e até mais. Uma ótima quarta-feira para você.
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2: Clube FM 8:36. 101 pra você, começando numa quarta-feira ensolarada. Bom dia pra você. 101.1. De volta pra você com o nosso Manhã 101, sempre com muitos prêmios numa quarta-feira maravilhosa. Quarta-feira Love, hoje, dia mundial do sofá, pra você curtir e se divertir.
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2: Muito bom dia, uma excelente quarta-feira. Como é que você está, meu amigo, minha amiga? Esta manhã aí de quarta-feira, dia 19 de agosto, começando mais um Manhã 101 aqui na sua Clube, com, claro, muitos prêmios, muita música boa e a sua melhor participação. Mandando aquele abraço para quem você quiser pelo nosso WhatsApp, 88669955. Olha só, lembrando, quarta-feira é dia de Vale Compras. Na celular.com tem também para você ingressos para o Beto Carreiro. E, claro, lá no nosso Instagram, arroba Clube FM 101, tá rolando também Casarão do Vale pra você. Corre, tá? É as últimas chances para você poder conquistar, então, aquela estadia, né? No Hotel Fazenda do Casarão do Vale. Então corre, corre que essa promoção aí vai demorar pra voltar. Então não perca tempo, participa. Pra você, muito bom dia, muito prazer. Eu sou Juninho, com você na sintonia até o meio-dia com as melhores músicas do seu dia, aqui na sua Clube, com o nosso Manhã 101, começando com muita música boa.

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0: Gaveta pra você, 8h40, muito bom dia pra você, uma excelente manhã, 8h50 na verdade, uma excelente manhã de quarta-feira pra você, vai participando, 8866-9955.
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0: Magalhães com Atende Aí. Ô, moda sofrida para uma quarta-feira, Love. Meu Deus do céu. Vamos mandar aquele bom dia para você que tá participando. Coisa boa, coisa linda. Vamos lá, então. Conosco chegando, muito bom dia, bom dia, bom dia para você.
1: Bom dia, Rádio Clube. Sou a Bernadette do Bairro Tapajós. Eu queria participar do sorteio de hoje.
0: Beleza.
1: Tchau.
0: Valeu, Dete. Excelente manhã para você, querida. Tudo de bom, de belo hoje sempre. Também conosco, muito bom dia, Juninho. Que tenhamos um dia abençoado de cheio de vitórias. Clube FM nossa daqui. Fala, meu amigo. Excelente manhã pra você, Betão. Excelente manhã, Beto. E também com a gente, né? Ou, claro, participando pelo nosso WhatsApp, pelo 88669955. Bom dia.
2: Bom dia, Rádio Clube. Aqui é a Marlene da Globo Tuberal. Queria participar do sorteio.
0: Tá participando.
2: Um bom dia.
0: Bom dia pra você. Oi, Ana Maria.
3: Olá, muito bom dia.
0: Bom dia, Ana Maria.
3: Mais um dia sempre na melhor companhia, é claro.
0: Olha só,
3: Ana Maria de Timbó, gostaria de participar do sorteio da manhã. Se der, toca uma música do Alexandre Pires, só pra curtir.
0: Alexandre Pires. Beijão pra você, Ana Maria. Tudo de bom, minha querida.
4: Bom dia, Juninho, Cátia do bairro Carijós, participando do programa e dos sorteios de hoje, desejando a todos ótima quarta-feira. Perfeito. Valeu, beijão, tchau, tchau.
0: Beijão, Cátia, excelente manhã pra você, minha querida. Não sai daí, rápido intervalo.
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1: Clube News chegando, trazendo informações. Incêndio é registrado na empresa em Cofios na noite desta terça-feira, última, dia 18. A noite desta terça-feira, o Corpo de Bombeiros Voluntários de Indaial atendeu uma ocorrência de incêndio na empresa em Cofios, na parte de fiação de algodão. As equipes de socorro foram ao combate às chamas no local. Não foram aí divulgadas informações sobre possíveis vítimas, bem como a causa do incêndio. A empresa em Cofios fica na rua Manuel Simão, no bairro das Nações, em Indaial. 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Direto do Departamento de Jornalismo da Clube FM, Marcelo Lucini.
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Amanhã tem um pra você sempre com muita música boa, muitos prêmios e, é claro, a sua melhor participação. 8866-9955, participa com a gente, tem música de montão, tem muita, mas muitos prêmios pra você, sabe por quê?

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1: Tiaguinho! Felipe Araújo com o Tiaguinho, com sábado e domingo. Coisa boa. Olha só, participando conosco pelo nosso WhatsApp 88669955. Eu quero o seu bom dia, bom dia, bom dia, bom dia.
2: Bom dia, Julinho. Dia maravilhoso, um dia lindo.
1: Hoje tá bonito.
2: Quero participar do sorteio e oferecer uma música ali para o meu marido e a minha filha.
1: Perfeito.
2: É a Silvia do bairro Rio Morto.
1: Coisa boa, um beijão pra você. Um beijo, beijo, um beijo. Olha só, muita gente participando. Legal, legal, legal. Tem mais gente chegando. Bom dia. Oi, bom dia, bom dia.
3: Bom dia, bom dia. Aqui é a Zélia. Queria participar do sorteio. Se for atendido, muito obrigada. Tá bom, um beijo, abraço. Que Deus abençoe nós todos. Bom trabalho ali pra vocês. Tá bom, um beijo e abraço. Beijo.
1: Beijo pra você. Uma excelente manhã, Zélia. Oi, dona Maria.
4: Bom dia, Rádio Clube. Sou Maria Fran, quero participar do sorteio de hoje. A Rádio Clube que dá mais prêmios. Um abraço.
1: Abraço, querida, tá participando. Excelente manhã pra você. Grande Emerson. Emerson participando com a gente, querendo Beto Carreiro. Falando, bora ganhar, hein? Bora ganhar, queridão.
5: Oxi.
1: Beijo, beijo, beijo pra você. Excelente manhã. Também conosco participando. Muito bom dia. Grande Jefferson. Olá, Juninho. Bom dia. Jefferson de Apiona, querendo participar do sorteio. Uma ótima quarta-feira. E parabenizar a minha sogra, Sônia, que está de aniversário hoje. Mais um aninho na vida. Que você está fazendo aí doces e salgados na padaria do Hotel Central. Coisa linda. Se puder tocar a música do musical JTM, feliz aniversário, deixa com nós, deixa com nós. Abraço pra tua sogra aí, tudo de bom. Sogra é bom, né? É bom não. Sogra é bom.
6: Ai,
1: é bom,
6: ai, mais. Ai.
1: Valeu, meu querido, também conosco participando, muito bom dia, Juninho, gostaria de participar dos sorteios, uma ótima manhã a todos, beijos, beijos, beijos, a Michelle Nicano Baixo. Oi, Michelle, bom dia, querida, excelente manhã pra você, também conosco, bom dia, Juninho, aqui é a Tamara, quero participar dos sorteios do Beto Carreiro. Oi, Tamara, bom dia, excelente manhã pra você. A Josiane White também já está conosco, muito bom dia, bom dia, bom dia. Também aqui é a Caroline participando dos sorteios, e Elisiane Malverick também participando dos sorteios do Beto Carreiro hoje, aniversário então, dela, que está completando aí, aniversário, na verdade, 9 anos. Um grande abraço pra todos vocês da rádio. Quem tá participando, então? Participar dos sorteios, Beto Carreiro, a Manuela. Ah, Manuela. A Manu tá completando 9 anos hoje, hein? Agora entendi. A Manu que mandou mensagem aí pelo zap zap da mama. Então tá bom. Desculpa que o tio Júnior aqui é meio tonho, tá? Conosco participando, muito bom dia, Elisiana, do Ribeirão das Pedras. Gostaria de participar dos sorteios e também do Beto Carreiro. E oferecendo para a minha filha Emanuela, que hoje, dia 19, está completando aí 9 anos. Um grande abraço para todos da rádio. Agora sim tá explicado. Ah, beijão pra você, Elisiana, tudo de bom, beijo, Manu, excelente manhã pra vocês, e claro, participa 88669955. Leandrão, aquele abraço pra você, não sai daí, rápido intervalo.
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0: Clube FM 9:59.
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0: Morning com Cê Tá Preparada. Bom dia pra você, uma excelente manhã, muito obrigado pela sintonia, pela sua audiência e pela sua participação. Vamos lá então, mandar aquela mensagem bacana pra quem tá participando. Muito bom dia, quero participar dos sorteios, sou a Sueli do Tapajós. Beijo, Sueli, beijo pra você, querida, tá participando pelo nosso WhatsApp 88669955. Também conosco a Jéssica do João Paulo II, participando dos sorteios. Bom dia, ô Jéssica, bom dia. Nossa, hoje o Juninho acordou com a língua toda presa. Lá, lé, li, ló, lu. Pronto, já ajeitei aqui. Ai, ai, ai, meu Deus do céu. Quem sabe faz ao vivo, meu. É brincadeira. Bom dia, meu Deus. Bom dia pra você, uma excelente manhã que tá participando pelo nosso WhatsApp, a Cirlei do bairro do Carijós, participando do sorteio e oferecendo uma música para a minha neta Gabriele, a neta dela, a Cirlei, a neta Gabriele, claro, da Rádio Clube Nossa daqui. Cirlei, beijão pra você, beijão pra sua neta, uma excelente manhã a você, também conosco, muito bom dia, sou o Victor, quero participar dos sorteios, muito obrigado, mandando mais mensagem pra nossa querida clube, muito bom dia, Juninho, me chamo Franci, aqui do Ouro Preto, quero participar dos sorteios do Beto Carreiro e quero ouvir uma música do Eduardo Costa. Quero oferecer para minha amiga, para Minas, da JA. Em especial pra você, obrigado, beijos. Oi, obrigado, querida, beijão pra você, Franci. Franci, você é de Ouro Preto? Ouro Preto é o quê? São Paulo? É isso? São Paulo é... Ah, eu acho que é, né? Mas se não for, então desculpa o tongo aqui, que eu não sou muito de, né? Sei lá, eu não sou muito de geografia, não.
1: Não.
0: Beijo pra você, Franci. Beijo. Ela que é de Ouro... Ela tá aqui na Ouro Preto. Agora me lascou tudo. Eu estou aqui na Ouro Preto. Ah, isso. Não, eu sou Tonho, tá? Eu sou Tonho. Você escreveu certo, mas eu que sou Tonhão mesmo. Beijo pra você, Franci. Excelente manhã, querida. Beijo. Um beijo pro pessoal da JA aí também, tá? Coisa linda. Beijão pra vocês. Tem gente chegando. Buenos dias.
2: Bom dia, Yara do Carijós. Quero participar do sorteio. Clube FM, nossa, é daqui.
0: Coisa linda, tá participando, minha querida. A Kátia do Varnoff também já está mandando aquela mensagem bacana, aquela mensagem bonita. Muito bom dia pra você, Kátia. Também conosco, muito bom dia. Sou o Mário Correio do Ribeirão das Pedras. Gostaria de participar dos sorteios do Beto Carreiro. Eu ofereço para minha neta Manuela, que faz aniversário hoje, um grande abraço. Abraço pra você. Tudo de bom, meu amigo? Excelente manhã. Também conosco, participando, muito bom dia. Quero participar dos sorteios e tudo de bom. Quem tá mandando é a Débora de Timbó. Oi, Débora. Bom dia. Bom dia pra você, excelente manhã. Também o Adnilson Kraus, da Velha Central de Blumenau, tá com a gente participando. Muito bom dia. Minha amiga Alemota, bom dia, Juninho. Gostaria de participar dos sorteios de hoje. Mande a Teice e o pai dela se preparar para passar raiva. Amanhã tem jogo. Ô, Teice! Ô, Mota! Ih, amanhã tão lascado aqui, ó. Vocês vão simplesmente, ó. Vão se lascar, doidinho. Brincadeiras à parte, mas com muita verdade, o Vasco não ganha de ninguém, não. É. Se botar eu e o time do Giba Lanches, aí nós ganhamos de 3-0 do Vasco, né, ô Giba? Abraço pra você, excelente manhã, Mota. Beijo pra você, Teice. Ale, também um beijão pra você, todo mundo, toda a família, tá certo? Tem mais gente chegando. Oi, Raulino.
3: Bom dia, Juninho. Aqui, Raulino de Sons Areia. Quero participar do sorteio. Oferecer programação pra minha esposa Inês. Hoje tem Mengo. E a aquele abraço.
0: Tem Flamengo hoje. Meu Deus do céu, já vou sofrer de novo. Meu Deus, não aguento. É muita tristeza numa vida só. Beijo pra você, uma excelente manhã. Conosco participando também a Enia do Ribeirão das Pedras, participando dos sorteios. Muito bom dia. Uma excelente manhã, oferecendo para a neta Emanuela, que está de aniversário hoje. Mandando um grande abraço para todo mundo. Coisa linda, tá participando. Um beijo pra você, uma excelente manhã. Participa 88669955.
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5: Clube News chegando, trazendo informações. Polícia Civil inocenta esposa de Fábio Tobelin por sua morte e caso tem desfecho. O caso do empresário Indaial, Fábio Tobelin, de 48 anos, teve uma reviravolta após o fim da investigação que apurou as causas e a dinâmica envolvendo sua morte. Na terça-feira, ontem, dia 18, a Polícia Civil concluiu que a esposa de Fábio, condutora da caminhonete no momento do incidente, não teve qualquer conduta criminosa sobre sua morte e confirmou ainda sua versão relatada à época, de que Tobelin estava embriagado no momento do ocorrido. Segundo relatos da companheira, confirmados pela Polícia Civil de Santa Catarina, Fábio teria impedido fisicamente sua saída da residência durante um longo tempo e que, quando finalmente a mulher conseguiu entrar no veículo, Fábio teria se pendurado na lateral externa do carro, caindo logo em seguida. Clube News, a informação no seu rádio, direto do Departamento de Jornalismo da Clube FM, Marcelo Lucino.
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Clube FM 10h20. Amanhã 101 pra você sempre com muita música boa, muitos prêmios. É claro, a sua participação que é muito importante. 8866-9955, participa com a gente, manda aquela mensagem bacana, vem curtir, se divertir, porque simplesmente é clube, é a melhor.

0: Joãozinho Lima com Até Quando. Bom dia pra você, uma excelente manhã, muito obrigado pela sintonia, pela sua audiência, pela sua participação, participa com a gente, manda aquela mensagem 88669955, você é muito importante participar, mandar aquela mensagem bacana. Tem Beto Carreiro pra você rolando na nossa programação, também tem pra você Vale Compras na celular.com e também tem nesta quarta-feira linda, maravilhosa, gostosa, rolando lá no nosso Instagram, @clubefm101, tá tendo pra você Casarão do Vale. Então não perca tempo, manda sua mensagem, participa no nosso Instagram e venha curtir e se divertir, onde só tem melhores músicas pra você.
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0: Muito bem, a dica de saúde desta quarta-feira é muito simples, tá? A dica então é experimentar uma coisa simples: deixar os alimentos saudáveis mais fáceis de alcançar. Sabe aquela fruta que fica esquecida no fundo da geladeira? Lave, corte e deixe pronta para o lanche. Deixe também a água gelada à vista e, se possível, mantenha castanhas, iogurtes naturais e outras opções nutritivas disponíveis. Parece um detalhe, mas o ambiente influencia muito nas nossas escolhas. Quando a opção saudável está pronta e acessível, fica mais fácil escolhê-las no lugar de biscoitos, doces ou outros alimentos ultraprocessados. No emagrecimento, você não precisa depender apenas de força de vontade. Organizar o ambiente ao seu redor também é uma estratégia inteligente para cuidar da alimentação. Pequenas mudanças na rotina podem facilitar muito a busca por uma vida mais saudável. 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

0: Maestro Pica Mais Não Cai, hein? Henrique Renner, coisa boa, coisa linda. Cantando aqui no nosso Manhã 101, boa demais. Participando pelo nosso WhatsApp também, pelo 88669955. Você pode participar e, claro, mandar mensagem e aquele abraço especial pra quem quiser. Conosco mandando aquela mensagem bacana pelo nosso zap. O Samuel do Bairro Benedito participando dos sorteios, muito bom dia. A Josana também participando, muito bom dia, Josana. Excelente manhã pra você. Ela tá mandando um beijão para a equipe da AJS Embalagens, a França, a Mércia e também Samuel tá participando. Meu querido amigo Ayrton, fala Ayrton.
1: Bom dia, Juninho.
0: Beleza?
1: Certo. Beleza, com um dia bonito desse tem que estar certo, né?
0: Sempre.
1: A música aí, da banda Carisma ali, da boa ali.
0: Banda Carisma?
1: Valeu, abração, tchau.
0: Coisa boa, valeu aí, tô, excelente manhã pra você. Também conosco, muito bom dia, Juninho, Patrícia Rodrigues, Itajaí, ligado na rádio. Olha só, Itajaí tá com a gente, hein? Coisa boa, coisa linda. Bom dia, bom dia, bom dia pra você, Patrícia. Itajaí tem praia, não tem? Ah, eu sou muito ruim, eu sou muito tonho. Mas se tiver nesse calor é bom demais. E tem praia Itajaí, né? Meu Deus do céu, acho que deve ter. Thaísa dos Santos participando conosco, muito bom dia, uma excelente manhã pra você que está participando dos sorteios. Oi, Thaísa, bom dia. Dona Maria de Fátima de Oliveira já tá com a gente. Também Luiz Carlos Metzner do Purgatórios Bar. Luizão, bom dia, Luizão, excelente manhã. Também conosco, muito bom dia, Juninho. Camila aqui da Estrada das Areias, quero participar dos sorteios e toca uma música aí, ó. Pião todo tum, tum, tum. Deixa com nós, vai tocar assim. Beijão pra você, excelente manhã. A Franci também participando. Ela que é da Rua Ouro Preto. Agora sim, hein? Agora sim. A Franci da Rua Ouro Preto participando dos sorteios do Beto Carreiro. Ela querendo ouvir uma música aí do Eduardo Costa. Coisa boa. Agora sim, hein? Não, claro, né? Ela só não vai colocar o número da casa, mas tá querendo ganhar o Vale Compras aí também, juntamente com o Beto Carreiro. E ela tá oferecendo a música da Manu Batidão para a JSA. Beijos, agora sim, hein? JSA. Pessoal da JSA, beijão pra você, uma excelente manhã. A Solange também participando conosco. E Solange, bom dia. Também muito bom dia. Edson de Itajaí participando conosco. Edinho, bom dia, Edinho. Excelente manhã pra você, meu querido. Querendo Beto Carreiro. Marlene, bom dia.
2: Bom dia, Rádio Clube. Bom dia, Juninho. Aqui é Marlene do Varna. Gostaria de participar do sorteio e oferecer uma música para minha sobrinha Ana Beatriz, que está de aniversário hoje.
0: Coisa boa, tá participando. Beijão, minha amiga. Excelente manhã. Grande Mércio.
3: Bom dia, Juninho. Mércio do Carioca. Quero participar do sorteio da celular.com. A clube é nossa, é daqui. Tchau, obrigado.
0: Tchau, obrigado. Tá participando, meu amigo. Excelente manhã pra você. Tudo de bom e de belo hoje sempre. Também o Kelvin. Mandando uma excelente quarta-feira pra todo mundo. Ele que mora no Varno, participando com a gente. Muito bom dia, Kelvin. Excelente manhã. Também a Elvira, Elcira, Matheus, Hélio, Crislaine, Dudu. E também o filho dela, Marileia. E a filha, Marlisa do Varno. Tá mandando um abração, tá? E quem tá mandando um beijão aqui, só faltou o nome dela, mandou todo mundo menos o nome dela, mas tá todo mundo aqui. Beijão pra você, uma excelente manhã. Graziela do Varno participando, muito bom dia. Minha amiga Marisete, seu Jaime também já está com a gente. Bom dia pra você. Shirley, oi Shirley, bom dia querida. Alexandre Itner também já tá com a gente, muito bom dia pra você. A Sandra de Timbó participando do sorteio, deixando o nome para o irmão e para o aniversariante da semana, que fez dia 17 de agosto aniversário. Meu amigo Giba Lanches falando que daí eu complico, hein? Aí você me complica com os vascaínos. Ô Giba, vai se juntar o time teu aí, cara, que foi campeão do municipal, lá ganha no Vasco. Bota eu ali como o cara que carrega água, dá tudo certo. Valeu, Gibão, aquele abraço pra você, meu amigo. Não sai daí, rápido intervalo. 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

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Amanhã sentiu um pra você sempre com muita música boa, muitos prêmios, e é claro, você pode participar pelo nosso. Música de Montão com a Rainha Marília Mendonça.

0: com amor de madrugada. Bom dia pra você, uma excelente manhã. Será aí rápido intervalo.
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1: Clube News chegando, trazendo informações. ANEEL anuncia revisão tarifária com reajuste médio de 10,82% na conta de luz aqui no estado. A Agência Nacional de Energia Elétrica, ANEEL, aprovou na terça-feira, última ontem, dia 18, o resultado da revisão tarifária periódica da Celesc, definindo um reajuste médio de 10,82% nas contas de energia em Santa Catarina. Os novos valores passam a vigorar a partir do próximo sábado, dia 22 de agosto. A concessionária ressalta que, se considerados apenas os custos diretos da distribuição, serviços que efetivamente ficam com a companhia, a atualização seria de 1,61%. O impacto final é puxado por encargos setoriais, impostos federais e estaduais. Clube News, a informação no seu rádio, direto do Departamento de Jornalismo da Clube FM, Marcelo Lucini.
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Manhã 101 pra você, sempre com muita música e muitos prêmios. 8866-9955, participa com a gente, manda aquela mensagem bacana, vem curtindo e se divertindo, porque a Clube tem muitos prêmios. 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

Kleber e Cauã com Mil Adjetivos. Bom dia pra você, uma excelente manhã, tudo de bom de Belo hoje. Sempre muito obrigado pela sua audiência. Lembrando, pelo nosso WhatsApp 88669955, você pode ganhar prêmios. Eduardo Ledra Kraus participando conosco, ele que mora na Bela Central, tá participando conosco. Eduardo, excelente manhã pra você, queridão. Tudo de bom nesta quarta-feira. A Lise da Velha também já está com a gente, também mandando bom dia, muito bem, muito bom dia, Juninho. Tudo de bom pra você, meu querido. Olha só, é o Mota, manda um abraço pra dona Onça. Abraço pra dona Onça, moto. Ela veio rapidinho, mais rápido que você. A Carmelita da Luz, Ribeirão das Pedras, também já está conosco. Muito bom dia. Suelen Adami já está conosco. Bom dia, Suelen. Bom dia, bom dia, bom dia. A Ivanda Barbosa participou dos sorteios. Também a Caroline querendo participar dos sorteios. Muito bom dia, Carol. Excelente manhã, minha amiga. Tudo de bom. Beijão pra você. Ótima quarta-feira de calor. A Yasmin também do Carijó já está participando dos sorteios. Oi, Yasmin. Tá participando, querida. Beijão pra você. Tudo de bom, Yasmin. Ah, com a gente participando, muito bom dia. O Lucas do Carijós, fala Lucas, bom dia. Laís Cristine Gutz também já está participando, ela que mora no Encano Baixo. Oi, Laís, bom dia, querida, excelente manhã pra você. Muito obrigado pela audiência e sintonia. E não sai daí, tá tendo um Rapidex intervalo. Alex, já voltamos, Rapidex.

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6: Muito bem, vamos de Flash ao vivo. 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
3: A UBS Arthur Coin, que oferece vacinação em horário noturno.

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1: Essas foram as principais informações da semana.
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0: vocês com direitos iguais. Bom dia pra você que tá participando pelo nosso WhatsApp 88669955, mandando mensagem, claro, participando, querendo prêmios nesta manhã. Vamos mandar aquele abraço pra você que tá participando rapidinho antes do comercial. Vamos mandar um beijo pra Marli do Tapajós, tá participando conosco. Muito bom dia, Marli. Excelente manhã pra você. O Irineu, também de Cana do Norte, desejando uma ótima semana a todos que ouvem a clube, participando dos sorteios. Grande bom dia pra você, meu amigo. Tem gente chegando, bom dia.
1: Aqui é a Luísa da Estrada das Areias, queria participar do sorteio e ganhar o sorteio.
0: Tá participando. Bom dia pra você, meu amigo. Excelente manhã pra você. Oi, Luísa. Bom dia pra você também, queridão. Abraço pro papai Alex, tudo de bom pra vocês. Não sai daí, rápido o intervalo. 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
0: Clube FM, 15 para meio-dia.
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Muito bem, nosso Manhã 101, esta manhã de quarta-feira já está indo, fechando a tampa aí, passando a régua do nosso Manhã 101 para você, querido ouvinte, minha querida, meu querido companheiro, companheira, para você. Então, muito obrigado pela sintonia, pela sua audiência, pela sua participação. Vamos então ver quem que é o ganhador desta manhã aí, que vai levar para casa ingresso para o Beto Carreiro World, que vai poder curtir aí, claro, com todo mundo, curtir os ingressos do Beto Carreiro para este mês aí de agosto, que está com certeza rolando muitos prêmios. E quem levou, vai ser, mas olha só o suspense. Quem levou foi a Thaísa. Thaísa, de Timó, Thaísa. Levou pra casa, então, aí, Beto Carreiro. Coisa boa, coisa linda. Obrigado pela sua audiência, pela sua sintonia, pela sua participação. A todo mundo, muito obrigado pela audiência. A gente se encontra amanhã, a partir, então, das 8 horas da manhã, com muito mais Manhã 101 aqui na sua Clube. Deixando vocês com Jorge Matheus, Fernando de Sorocaba e depois Jonas Júnior com Clube Alto Astral.

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1: Clube News chegando, trazendo informações. Prazo para solicitar voto em trânsito nas eleições 2026 encerra nesta quinta-feira, dia 20. O Tribunal Regional Eleitoral de Santa Catarina alerta os eleitores que o prazo para solicitar o voto em trânsito para as eleições 2026 encerra nesta quinta-feira, dia 20 de agosto. A modalidade permite que o cidadão que esteja fora do seu domicílio eleitoral no dia do pleito possa votar nas sessões itinerantes adaptadas para a ocasião. A solicitação deve ser feita presencialmente em qualquer cartório eleitoral do estado, mediante apresentação de documento oficial com foto. Clube News, a informação no seu rádio, direto do Departamento de Jornalismo da Clube FM, Marcelo Lucini.
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28: 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Muito boa tarde, estamos chegando, nosso Clube Alto Astral.
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28: Quarta-feira, quarta-feira, love, dia 19 de agosto, vem chegando junto comigo, vamos até as 14h por aqui, eu, Jonas Júnior. Muito boa tarde pra você, ouvinte clube, tá no ar nosso Clube Alto Astral pra agitar, pra animar nossa tarde de quarta-feira, quartou. Hoje dia 19 de agosto e eu, Jônia Júnior, vou com você até as 14h, tá? A gente vai juntinho por aqui até as 14h com muita música boa, Alto Astral e claro, hoje tem sorteio e é claro, você já sabe, se é sorteio, a Clube FM nunca deixa a desejar. Hoje tem ingresso pro Beto Carreiro, participe no 8866-9955 pra você participar, pra você dar no sorteio. Beto Carreiro World, vários brinquedos novos pra você aproveitar, se divertir. Beto Carreiro é aquela coisa, se você já foi, você quer ir de novo, se você não foi, você quer conhecer. Então participe no 8866-9955. Eu, Jonas Júnior, vou sortear pra você esse ingresso do Beto Carreiro, hein? Participe! E vamos começar com o pé direito, vamos com Marcos e Belucci, sonho de todo casal. Muito boa tarde, tá no ar, nosso Clube Alto Astral.

0: expectativa. Participar e a realidade é você ganhar o ingresso aí do Beto Carreiro. Participe 88669955 no nosso WhatsApp pra você participar. Hoje tem ingresso pro Beto Carreiro, tá? Manda pra cá o seu áudio, sua mensagem pra você tá participando. Deixa eu entender o recadinho do pessoal que tá participando por aqui. Ana Maria, fala Ana Maria, boa tarde.
1: Tarde. Tudo bem? Ana Maria de Timbó. Ontem não tocou minha música, hein?
0: Opa!
1: Tá com Wesley Safadão aí, coração machucado.
0: Tá bom, então.
1: Me coloca nesse sorteio maravilhoso.
0: Valeu, Ana Maria. Forte abraço pra você. Vou colocar aqui pra você que tem o Wesley Safadão. Viu? Uma ótima quarta-feira. Obrigado pela companhia, tá? Por aqui participando com a gente. Olá, gostaria de participar do sorteio. Me chamo Carla. Fala, Carla. Um abraço pra você. Tá participando do sorteio, tá, querida? A Valdete Gonçalves com a gente. Fala, Leotides. Boa tarde.
2: Boa tarde, Jonas. Gostaria de participar do sorteio do Beto Carreiro para presentear a minha neta Isabela.
0: Tá,
2: é
0: bom,
2: a Eriotides. A Rádio Clube é nossa e é daqui.
0: Essa é nossa e é daqui, hein, Eriotides. E um abraço pra você. Obrigado pela participação e pela companhia, tá? Mais áudio por aqui chegando. A Salete, boa tarde.
3: Bom dia, Janine. Tô falando com o Chadão Morto.
0: Tudo bem, Salete?
3: Quero participar do sorteio. Uma boa quarta-feira a todos.
0: Valeu, igualmente. Uma ótima quarta-feira. Obrigado pela companhia e pela participação. Tá no sorteio, hein, Salete? Hoje tem Beto Carreiro pra você participar. Participe 88669955. Manda pra cá o seu áudio, seu recado. Você já vai estar participando. Fica ligadinho por aqui que logo eu tô de volta. Fica por aqui, hein? Participe!
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0: 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Vamos lá, chegando mais sucesso pra você. Clube Alto Astral, tá todo vapor. Quarta-feira, quarta-feira love. Tá chegando Wesley Safadão, coração machucado.
1: Coração machucado.

0: poderosa, Bruni Barreto. Quarta-feira, Clube Alto Astral a todo vapor pra agitar, pra animar. Vamos juntinhos aí, você por aqui até as 2 horas e hoje tem sorteio. É isso aí. Hoje tem Beto Carreiro pra você participar. É muito fácil, é muito rápido. Pega o seu celular, coloca aí 88669955 e participe. Manda pra cá o seu áudio, o seu recado, tudo que você quer ir participar. Vamos interagir por aqui, eu e você juntinhos, hein? Hoje tem ingresso pro Beto Carreiro. Quer participar, é só você mandar seu recadinho, viu? Deixa eu entender o recado do pessoal que tá participando com a gente, que tem áudio chegando. Boa tarde, Emerson.
1: Boa tarde, Rádio Clube. Eu quero esse ingresso pro Beto Carreiro.
0: Tá bom, então.
1: Emerson Timbó, gostaria de participar do sorteio.
0: Valeu, Emerson, um forte abraço, obrigado pela companhia, pela participação, uma ótima quarta-feira, tá? Aqui também é a Josiane Voig, participando com a gente aqui, ó, do bairro Rio Morto também, que é o sorteio do Beto Carreiro, o pessoal adora Beto Carreiro, né? Tá participando, Josi, uma ótima quarta-feira, obrigado pela companhia e pela participação, hein? Participe você também pelo WhatsApp, 88669955 pra você participar. E além de Beto Carreiro, tem sorteio rolando, sabe aonde? Lá no Instagram da Clube, tá? 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E aqui pelo rádio a gente tem esse ingresso pra você do Beto Carreiro. Participe! Fica ligadinho por aqui que logo logo eu tô de volta, hein? Manda sua participação pra mim.

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Vamos embora por aqui, Clube Alto Astral tá chegando com mais música pra você, tá participando, hoje tem ingresso pro Beto Carreiro World. Chegando por aqui, Luan Pereira, um palmo, muito boa tarde.

0: Guilherme Santiago, pijama amarelo. Vamos embora por aqui com o nosso Clube Alto Astral, que hoje tá animado demais, tá bom demais. Nossa programação tem sorteio pra você. Ingresso pro Beto Carreiro, tá participando? Se não tá ainda, não perde tempo. Pega o celular aí, manda pra cá agora seu recado no 88669955. Manda o seu áudio, a sua mensagem pra você participar desse mega sorteio do Beto Carreiro, tá? Deixa eu mandar um abraço pra Yara do Carijós participando com a gente. O Cleiton aqui do Ribeirão das Pedras, sempre ligadinho com a gente, mandando aquela foto aqui, ó, levando a gente no carro. Um abraço, Cleiton. Obrigado pela companhia, pela participação. A Patrícia também, do bairro dos Estados, aqui, ó, participando do sorteio. Todo mundo quer Beto Carreiro hoje, hein? Beto Carreiro tá demais, hein? Um abraço, Pati. Obrigado pela companhia, pela participação. Uma ótima quarta-feira pra você, tá? Por aqui também, boa tarde, Kleber. Aqui é o Kleber, na verdade, do bairro dos Estados, quer participar do sorteio do Beto Carreiro. Valeu, Kleber. Tá participando, querido. Pessoal, todo mundo ligadinho com a gente participando. Hoje tem sorteio pro Beto Carreiro, hein? Beto Carreiro hoje, participe. Fica ligadinho por aqui, agora vem minuto, Pet. Logo, logo eu tô de volta, hein? Participe, manda pra cá. Está no ar o Minuto Pet com o Dr. Edgar Cardoso. 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
1: O agente causador da febre amarela é o vírus do gênero Flavivírus. Os reservatórios das formas urbanas e silvestres são os mosquitos, principalmente dos gêneros Aedes, Hemagogos e Sabetes. Entretanto, na doença urbana, o homem é o único hospedeiro com importância epidemiológica e na forma silvestre, os primatas são os principais hospedeiros. Existem dois tipos de febre amarela. A forma silvestre é transmitida pelos mosquitos Hemagogos e Sabetes. Já o transmissor da forma urbana, que foi erradicada do país em 42, é o Aedes aegypti, o mesmo da dengue, da zika e da chikungunya. Em 2008 e 2009, a febre amarela silvestre provocou a morte de bugios em áreas do Rio Grande do Sul. Atualmente, o estado não tem surto da doença. No entanto, Minas Gerais, São Paulo e Espírito Santo registraram casos em 2017. De 1º de dezembro a fevereiro de 2017, foram confirmados no Ministério da Saúde 229 casos. Destes, 205 ocorreram em Minas Gerais, 25 no Espírito Santo e 4 em São Paulo. Neste mesmo período, foram notificados ao Ministério da Agricultura 644 casos suspeitos de febre amarela em primatas, em especial os bugios, envolvendo a morte de 1.547 animais, das quais 341 foram confirmados para a febre amarela por critério laboratorial ou vínculo epidemiológico com áreas afetadas, ou seja, municípios com evidência de circulação do vírus da febre amarela e municípios vizinhos àqueles afetados. Dos macacos das Américas, os bugios são os mais sensíveis à febre amarela e, por isso, a maioria não resiste quando contrai a doença. Quando muitos indivíduos da espécie começam a morrer em uma região, os órgãos de saúde investigam se a causa é febre amarela e lançam uma campanha de vacinação antes que a população humana seja atingida. Por isso, eles são como anjos da guarda dos humanos. Quando muitos morrem, já alertam as autoridades e, com isso, se evita a morte de pessoas. Na nossa cidade, temos a sorte de contar com o Projeto Bugio, que monitora esses animais e, portanto, de certa forma, cuida da nossa saúde também, já que todos os óbitos de bugio são examinados e avaliados quanto à presença da febre amarela. Daí, ser um absurdo notícias de pessoas que estariam matando essas espécies, e esses assassinos deixam toda a comunidade humana desprotegida de seu principal sistema de alerta. Voltamos então amanhã com mais um programa Minuto Pet. Até lá.
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Vamos embora por aqui, engatando mais uma marcha no nosso Clube Alto Astral, quartou! Quarta-feira, love! E aí, tá participando? Hoje tem sorteio pra você, pro Beto Carreiro. Manda aqui no nosso WhatsApp, 8866-9955. Tá chegando na Castela, minha herança.

0: bagunçado, Jorge Henrique Rodrigo, sucesso pra você, música boa no nosso Clube Alto Astral, e além de música boa, além de sucesso, hoje tem sorteio pra você. Beto Carreiro tá participando, se não tá ainda, pega o celular agora, coloca aí 88669955 e participe. Pra você aí, se ingresso do Beto Carreiro World, brinquedos novos, pra você se divertir e aproveitar. Deixa eu mandar um abraço aqui pra Carmelita, aqui da Luz do Ribeirão das Pedras, participando com a gente, obrigado pela companhia, pela participação. Boa tarde, aqui é a Caroline participando com a gente. Fala, Caroline, um abraço pra você, tá no sorteio, tá, querida? Obrigado pela companhia, pela participação. A Marli também do Tapajós participando comigo, com a gente dos sorteios aqui, um abraço, Marli, obrigado pela participação, viu? Uma ótima quarta-feira. Participe você também, manda pra cá no WhatsApp 88669955, manda pra cá, vamos agitar juntinhos por aqui.
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Vamos lá, Clube Alto Astral a todo vapor, tá chegando ele, o homem aí das paradas musicais, embaixador Gustavo Lima, mala dos porta-mala.

0: Henrique e Juliano, briga foi feia, eita nós, sucesso pra você, música boa, e hoje além de música boa, sucesso, além de alto astral, tem sorteio pro Beto Carreiro, participe no 8866-9955, manda pra cá o seu recado, o seu áudio, a sua participação pra gente agitar juntinhos por aqui, hein? Aí chegando por aqui, ó, o recado da Emanuela do Ribeirão das Pedras, aqui participando do sorteio com a gente do Beto Carreiro, valeu Emanuela, um abraço pra você, então, obrigado pela participação, pela companhia, e hoje é aniversário dela, completando 9 anos, valeu Emanuela, parabéns pra você, querida. Parabéns pra você, aproveite essa data especial, tá bom? Amanhã você pode participar do bolo do aniversariante, tá bom, Emanuela? Hoje você tá participando do sorteio do Beto Carreiro, obrigado pela companhia, tá? Tá chegando por aqui também o recado da Elisiana, do Ribeirão das Pedras, participando com a gente aqui, mandando um recadinho, ótima tarde. Pessoal sempre ligadinho com a gente, participando, hoje tem Beto Carreiro, tá? Beto Carreiro hoje pra você participar, é muito fácil, muito rápido, 8866-9955, e na volta... eu vou fazer o sorteio pra você do Beto Carreiro, então participe, essa última chance de participar do sorteio, manda pra cá o seu WhatsApp, o seu áudio, a sua mensagem, na volta, antes das 2 horas, eu vou fazer pra você o sorteio do Beto Carreiro, vamos ver quem vai ganhar esse ingresso, vai poder aproveitar as atrações do maior parque aí, do Nacional Brasil aí, né? Então participe aqui no 8866-9955, é muito importante sua participação, a sua interação por aqui, vamos agitar juntinhos hoje nessa quarta-feira, quarta-feira love, quarta-feira ensolarada, parece que voltou o verão, hein? A gente tá no inverno ainda, mas parece que voltou o verão, ensolarado hoje, calor, clima quente, tá uma aura diferente, uma energia boa demais hoje, quarta-feira, viu? Chegando por aqui mais um recado aqui da Eina, do Ribeirão das Pedras, ó, participando com a gente no sorteio do Beto Carreiro, oferece o sorteio aí pra neta dela, Emanuela, que tá de aniversário, valeu, valeu, Eina, obrigado pela participação e pela companhia, tá? Por aqui também o Fábio do Tapajós participando com a gente. Valeu, Fábio. Um abraço pra você, ligadinho sempre na programação com a gente. Um abração, hein, Fábio. Vi que ganhou o Beto Carreiro ontem. Parabéns, Fábio. Fábio sempre ligado com a gente participando. Obrigado pela companhia, pela participação. Uma ótima quarta-feira. Fica ligadinho por aqui. Logo, logo eu tô de volta e na volta eu vou fazer o sorteio do Beto Carreiro. Então manda pra cá o seu recado no 8866-9955. Participe. Logo, logo eu tô de volta.
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8: Clube FM, 5 para as 2.
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8: Simbora por aqui, vamos fazer o sorteio. Vamos ver quem vai aproveitar esse Beto Carreiro. Dá pra cá essa participação, tem tempo ainda, hein? Bora fazer o sorteio, mas antes vamos ver os últimos recadinhos. Pessoal que tá participando com a gente, o Leandro aqui da Estrada das Areias participando. Valeu, Leandro, uma ótima quarta-feira, obrigado pela companhia, pela participação. Por aqui também a Ângela participando com a gente. Fala, Ângela, uma ótima quarta-feira, viu? Uma abençoada quarta-feira, obrigado pela companhia, tá? Mais recado chegando aqui, ó. Oi, Jonas, boa tarde, tudo bem? Aqui é Gilmaia do bairro Benedito. Gostaria de participar do sorteio e ouvir uma música Cadeira Cativa de Zeneto e Cristiano. Mandar um beijo para todos vocês aí da rádio. Valeu, Gilmara. Um abraço para você também, lá do bairro Benedito, escutando a gente, participando por aqui no nosso WhatsApp. Obrigado pela companhia, Gilmara. Uma ótima quarta-feira. Bora fazer o sorteio, então? Vamos ver quem vai levar esse ingresso aí do Beto Carreiro. Vai aproveitar. Já temos a ganhadora, hein? A ganhadora é a Carla. Parabéns, Carla. É isso aí, hein? Vai poder aproveitar, se divertir no Beto Carreiro. Obrigado pela companhia, pela participação, viu, querida? Tá levando esse ingresso aí, é só aproveitar agora, viu? Participe você também, agora à tarde vai ter mais sorteio, tá? Vai vir o Clube do Ouvinte daqui a pouco, a Gabriela Bortolato vai trazer pra você mais sorteio, mais música boa, mais alto astral. Continua ligadinho por aqui, participando no nosso WhatsApp. Logo, logo chega a Gabi com o Clube do Ouvinte, tá bom? Vou deixando vocês com o Jorge Matheus. Eu tô de volta amanhã, a partir do meio-dia, hein? Ótima quarta-feira, tchau, tchau, até amanhã!

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1: Clube News chegando, trazendo informações, quarta-feira de sol e calor aqui no Vale do Itajaí. As máximas podem chegar a 30 graus. A massa de ar quente e seco segue firme sobre o médio Vale do Itajaí nesta quarta-feira, garantindo mais um dia de tempo estável aqui no Vale, com sol predominando e poucas nuvens ao longo da jornada. O calor se intensifica durante a tarde. Segundo a meteorologia, a máxima deve ficar entre 28 e 30 graus e a mínima entre 18 e 20 graus. 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
1: Muito boa tarde pra você, meu querido ouvinte, meu amigo, meu amorzinho. Eu estou de volta por aqui na Clube FM, no Clube do Ouvinte, pra mais uma tarde recheada de muitas agitações por aqui, muita música boa, sorteio, a sua participação no 8866-9955. Participa com a gente, já deixa o seu recado, já deixa o seu alô, diz que você vai participar nos sorteios, porque hoje tá especial, viu? Daqui a pouco eu trago informações pra você e olha, você pode participar no 8866-9955. Aproveita e segue a gente nas redes sociais no @ClubeFM101, que por lá também sempre tem muitas informações, tudo em primeiríssima mão pra você. Corre e participe com a gente. 8866-9955. Bem-vindos, meus amores. Boa tarde pra vocês. Excelente quarta-feira. Agora, 14 horas e 14 minutos. Vem chegando Nayara Azevedo, palhaça. Vamos juntos.

0: Muito bem, você ouviu agora Fiduma e Jeca, Golpe, Sem Roupa, Guilherme e Benuto aqui pra você no Clube do Ouvinte. Muito boa tarde, meus amores. E aí, como é que vocês estão, hein? Como é que tá a sua tarde por aí? Por aqui já tô naquele cafezinho gostoso de sempre, né? De lei, meus amores, de lei. Tem que ter aquele cafezinho, hoje tem aquela orelha de gato bacana pra puxar os gatinhos por aí. Miau, miau, miau. É bem isso, eles já estão tudo fazendo assim, ó. Na minha barriga, já de vontade de comer aquela orelha de gato. Vou te contar, hein? É brincadeira. E olha, participando aqui com a gente, temos participações chegando. Boa tarde, temos Kátia Cunha por aqui. Oi!
1: Oi, boa tarde, Gabriela. Kátia do bairro Carijós, participando do programa de sorteio de hoje. E desejando a todos e a você uma maravilhosa quarta-feira. Excelente. Valeu, beijão, tchau, tchau.
0: Beijo, minha linda. Excelente quarta-feira pra você também por aqui. Uma excelente quarta-feira pra Ana Maria, também tá aqui junto com a gente. Jefferson de Apiúna, beijo pra você. Trocar Country Beat. Ele pediu aí pra gente tocar Country Beat. Tá bom, vou dar uma procurada aqui. Vou olhar se tá na sequência, como é que tá por aqui. E se der, eu toco pra você. Sim, sim, sim, sim, sim. Um beijo pra você. Muito obrigada pela companhia, pela sua participação. E manda sua mensagem aqui no 8866-9955.
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isso, foi Pedro e Benício aqui pra você com lembrança boa. Esta música é boa demais. Olha só, você ouviu essa no Clube do Ouvinte, sempre por aqui, eu, Gabriela Bortolato, na apresentação. Sigo com você até as 18 horas. 18 horas até as 6 da tarde, meus amores. E até as 6 da tarde tem muito chão pela frente, tem muita coisa boa por vir. Tem aquela música especial tirada do fundo do baú, do fundo do coração pra você aqui no Clube do Ouvinte. E olha, vem chegando também aquele sorteio bacana que a gente gosta, né? Porque a gente gosta de um sorteio bem gostoso por aqui, hein? E hoje é dia de sorteio do celular.com. Isso mesmo, um

0: película, capinha, são muitas opções. E de capinha e película, olha, aí eu te digo que são muitas opções mesmo, hein? Então participa com a gente no 8866-9955. 8866-9955. É super fácil, super rápido. Você passa aí, manda sua mensagem, manda o seu nome, o bairro qual você está falando e pronto, meu amor, você já está participando. E já pensou poder trocar de capinha, poder trocar de película, poder escolher aí um cabo de carregador, poder escolher o que você quiser dentro da celular.com, a melhor loja de acessórios para celular? Então, agora você já sabe. 8866-9955. Manda um beijo pessoal que tá participando por aqui com a gente nessa tarde de quarta-feira. Muito boa tarde.
1: Gabriela, coloca no sorteio. Show. Esse Beto Carreira é meu, Emerson Timbó.
0: Show, Emerson, pode deixar que vou te colocar aqui no sorteio, só que o Beto Carreiro hoje já foi, mas amanhã, amanhã tem de volta, tá? Amanhã tem e eu até vou olhar e vou te falar quais horários que tem pra você ficar bem esperto. Tem o dia todo, né? O dia todo, bem popularmente falando, desde o Jornal da Clube até o meu horário, agora até as 6 da tarde. Então amanhã tem bastante Beto Carreiro pra participar e hoje é celular.com. Muito boa tarde, Valmor.
2: Boa tarde, Gabriela, aqui é Valmor Amorim Tapajós e queria participar do sorteio. Um abração pra ti, uma ótima tarde pra ti, Gabriela.
0: Excelente tarde pra você. Como o teu áudio me passa uma coisa boa, viu, Valmor? Eu vou te falar, o teu áudio me passa uma coisa boa que eu não sei explicar. É muito bom ouvir o seu áudio. Mandar um beijo pra minha amiga Elvira. Beijo, minha amiga. Beijo pra você, minha linda. Essa flor que você me mandou aí, essa tulipa, eu amo tulipa, sabia? Meu sonho é ganhar uma tulipa um dia. Eu vou te dizer bem a verdade. Beijo pra você, tá participando. Aquele abraço bem especial, tá bom, minha amiga?
3: Oiê, Gabriela, tudo bem?
0: Oi, minha
3: aqui
0: linda.
3: É a Gilmara, falo do bairro Benedito. Gostaria de estar participando do sorteio do Beto Carreiro e da celular.com. Beijo.
0: Show de bola. Beijo, meu amor. Beijo, minha linda. Muito obrigada. E linda mesmo, viu? Linda mesmo. Um beijo pra você. Obrigada pela sua participação. Tá concorrendíssimo demais. Beijo. Olha, você pode participar aqui no 8866-9955. Não pegou o telefone? Corre pro Instagram, @clubefm101, que por lá tem certinho. 88 99 88 66 9955. Quase me perdi, mas deu certo no final. Então vamos embora. 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
0: E estamos de volta na programação aqui da Clube FM, no Clube do Ouvinte. Mais uma tarde animada, recheada de coisa boa aqui pra você no Clube do Ouvinte. Muito boa tarde, meus amores. Eu sou a Gabriela Bortolato, te acompanho até as 18 horas, até as 6 da tarde, com aquela música boa, aquelas fofocas do mundo dos famosos e, claro, a sua participação no nosso telefone 8866-9955. Por quê? Porque hoje é dia de sorteio e sorteio bacana pra você, sorteio lá da celular.com. Tá querendo trocar de capinha? Faz tempo, mas ainda não achou o momento ideal? Pois é, agora você já sabe. A celular.com, em parceria com a Clube, vão sortear aí um vale compras pra você aproveitar e poder fazer as compras lá na celular.com. Aproveitar aí e trocar tudo que você puder. Tem celular, tem capinha pra celular, tem película, tem fone de ouvido, cabo auxiliar, cabo de carregador, tem carregador. São várias opções. Só pelo fone de ouvido já vale muito a pena, né? Então participa com a gente no 8866-9955. Mandar um beijo aqui pra Stephanie Metzner, participando com a gente diretamente do bairro João Paulo II, concorrendo aí dos ingressos do dia de hoje. Ingresso pro Beto Carreira e também pra celular.com. Beijo, minha linda. Muito obrigada pelo carinho, pela sua participação. Tá concorrendíssimo. Pode deixar, viu? Boa tarde.
2: Boa tarde, Gabi. Meu nome é Suelen, moro no bairro das Nações e quero participar dos sorteios. Beijão.
0: Beijo, minha linda. Excelente dia pra você, meu amor. Que seja aí um dia maravilhoso pra você também. E olha só, tá participando, viu? 8866-9955. Esse é o telefone que você tem que entrar em contato pra participar dos sorteios do dia de hoje. 8866-9955. Daqui a pouco eu tô de volta, viu? Vem chegando eles, Marcos e Belutis, como um beijo.

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1: Chegando, trazendo informações para você. Pedágio Beneficente arrecada fundos para tratamento de saúde neste sábado em Indaial. Será realizado neste sábado, dia 22 de agosto, das 8 da manhã até o meio-dia, um pedágio beneficente de colaboração espontânea em Indaial. A mobilização ocorrerá nos principais semáforos do município e em frente à prefeitura, com o objetivo de arrecadar recursos para o tratamento de saúde de Carla Elisiane Schreiber, voltados à aquisição de equipamentos de alto custo. A ação comunitária cumpre as diretrizes da Lei Municipal 6.013 de 2022, que regulamenta a realização de pedágios solidários na cidade e determina a divulgação da iniciativa nos canais oficiais de comunicação. 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Diretamente do Departamento de Jornalismo da Rádio Clube, Gabriela Bortolato.
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4: De volta na programação aqui da Clube, não, Clube FM. Muito boa tarde pra você, muito boa tarde, meus amores. Como é que tá tudo por aí, hein? Como é que vocês estão? Aproveita e me conta. 8866-9955.

olha, como tá passando rápido esse ano. Já é dia 19 de agosto. Tem loja que já tá decorando, começando a decorar de Natal. As lojas que vendem decoração já estão se preparando pro Natal. É, olha, tá passando rápido demais, né? E a gente vai nesse barquinho junto. Então, se você quer participar dos sorteios, aproveitar essa quarta-feira pra participar dos sorteios. Hoje é dia de um vale-compras maravilhoso pra você curtir. Muitas opções que tem lá na celular.com pra você renovar aí o seu, tudo que tem no seu celular. A capinha que você colocou no seu celular, renovar a capinha, renovar a película, renovar aí, olha, muitas opções. O fone de ouvido, o carregador, que mais? Tem tantas opções que a gente até fica pensando, né? Então, você já sabe que pra participar é só mandar o seu nome, o bairro do qual você está falando e dizer aí no 88666995588 66 99

que vem, né? Pois agora é a hora certa, agora é o momento certo. Troque na celular.com com esse Vale Compras. 8866-9955. Vem chegando ela, Ana Castela. É que eu não te esqueci.

0: foi Mari Fernandes com aí Natanzinho e Grelo com Saudade do Carai pra você aqui no Clube do Ouvinte. Muito boa tarde, meus amores. Como é que tá por aí, hein? Aproveita, me conta, 8866-9955. 8866-9955. Conta pra mim que hoje é dia daquele sorteio especial. Sorteio aí de um vale compras na celular.com. E você pode garantir capinha, película, fone de ouvido, carregador. São muitas opções para você renovar os estoques de acessórios do seu celular. Muito bom, né? Então participa com a gente, 8866-9955. Mandar um beijo aqui pro pessoal que tá participando. Um beijo pro Enio, do bairro Carijós, participando com a gente. Rádio Clube é nossa. É daqui, um abração para você também, meu querido. Beijo pra Ivone Krieser, participando junto com a gente, diretamente da Multicentral de Timbó, participando aqui com a gente. Boa tarde para você. Boa tarde também aqui pro Marcelo, que tá junto com a gente. Beijo para você. Excelente dia para você. E olha, daqui a pouco eu tô de volta com mais participações por aqui. 8866-9955. Participa com a gente, que hoje é dia de sorteio.
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0: Isso foi Maiara e Maraíza com 90-10% aqui pra você no Clube do Ouvinte. Muito boa tarde. Eu sou a Gabriela Bortolato, te acompanho até as 18 horas, até as 6 da tarde com muita música boa, muita participação e aquele sorteio bacana que a gente ama. E você pode participar no 88669955. Manda pra cá, manda sua mensagem no 88669955. Me diz aí o seu telefone, o seu nome e o bairro que você está falando e pronto, meu amor, você está participando. E o sorteio de hoje é aquele, é bom demais, é o sorteio de um vale compras lá da celular.com. Tá precisando renovar aí os seus equipamentos? Tá precisando renovar aí os acessórios do seu celular? Então participa, 88669955. Por aqui temos participações chegando, muito boa tarde.
1: Oi, boa tarde, aqui é Marlene da Globo Tuverá e um outro que ia participar do sorteio, obrigada.
0: Beijo, minha linda, muito obrigada, você tá participando, viu? Beijo, meu amor, beijo pra Solange participando junto com a gente e pro seu Adalberto também por aqui, oferecendo a música pra netinha Isis. Beijo, ela tá na casa da vovó.

da vovó Elaine. Beijo pra vovó Elaine também, pra netinha Isis, participando aqui com a gente. A música eu mando. Então pode deixar, vou procurar uma música aqui bem boa e vou mandar aí essa pra vocês. Uma música bem especial, muito linda pra vocês todos, viu? Beijo pra vocês. Beijo também pra Laura da Polaquia, participando com a gente dos sorteios do dia de hoje. Então você já sabe, viu? 8866-9955, participa com a gente, porque hoje é dia de

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0: aí os Agroboy com Ana Castela, Eu Minto pra Você aqui no Clube do Ouvinte. Teve também Ed Vito e Samuel, Toda Mulher e João Neto e Frederico com Tudo em Minha Volta. Você está agora no Clube do Ouvinte, eu sou a Gabriela Bortolato, te acompanho até às 18 horas, até às 6 da tarde. Agora 4 horas e 1 minuto e hoje é dia daquele sorteio bacana, aquele sorteio especial pra você participar. 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Então aproveita, corre lá, corre no nosso WhatsApp 88669955, participa com a gente, porque você pode ganhar esse sorteio, 88669955. Vem chegando um Clube News, daqui a pouco eu tô de volta.
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0: Clube News chegando, trazendo informações. Governo fará esforço por fim da taxa das blusinhas, diz Durigan. O governo federal vai concentrar esforços na próxima semana para mobilizar a base do Congresso Nacional e avançar com a medida provisória MP contra taxas de blusinhas. O texto zera o imposto da importação de 20% sobre compras de até $50 feitas pela internet. A declaração foi feita nesta quarta-feira, dia 19, pelo ministro da Fazenda, Dario Durigan. Na semana passada, a instalação da comissão parlamentar mista que vai analisar a MP foi adiada. O texto perde a validade para o dia 8 de setembro, caso não seja aprovado na Câmara dos Deputados e no Senado. A análise estava parada por falta de autorização para a instalação da comissão por parte do presidente do Senado, Davi Alcolumbre, do União do Amapá, o que levou o governo a pedir formalmente a instalação do colegiado. Clube News, a informação no seu rádio. Diretamente do Departamento de Jornalismo da Rádio Clube, Gabriela Bortolato.
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0: você ouviu agora Dilcinho com Tortura por aqui no Clube do Ouvinte. Muito boa tarde. Eu sou a Gabriela Bortolato, te acompanho até às 18 horas, até às 6 da tarde, com muita música boa, muita participação, porque hoje é dia de sorteio e você pode participar no 8866-9955. Manda pra cá a sua mensagem, manda a sua participação no 8866-9955. Hoje é dia de vale compras lá do celular.com, a melhor loja, a loja mais especializada em acessórios pro seu celular. Então participa que você pode comprar aí uma capinha pro seu celular, uma capinha nova, aqui você escolher a que você quiser, uma película, fone de ouvido, tem muitas opções, tem carregador, são várias opções. Até aqueles cabos auxiliares também, bom demais, né? Então aproveita e participa com a gente no 8866-9955. Manda um beijo pro pessoal que tá participando por aqui também. Um beijo pro Mário Correia, participando com a gente diretamente do bairro Ribeirão das Pedras. Um grande abraço para você também. Excelente dia pro Adenilson Kraus da Velha Central, nos escutando diretamente de Blumenau. Um beijo pra Emanuela, do bairro Ribeirão das Pedras, participando aqui com a gente. E Lisiana, bairro Ribeirão das Pedras, beijo pra todos vocês. E se você quer participar, mandar sua mensagem, 8866-9955. Participe com a gente. Daqui a pouco eu tô de volta com mais informações pra você.
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2: Eu não me arrependo, mas eu não recomendo, viu, gente?

0: ouviu Luan Santana com Morena aqui pra você no Clube do Ouvinte. Muito boa tarde. Ouviu também Bruno e Barreto com Texana 37. Essa é animada, hein? Essa é boa de dançar. E Simone Mendes, também aí Dois Tristes, Bruno e Davi, Me Leva, Amor e Matheus e Cauã, Não Recomendo. Música boa só aqui no Clube do Ouvinte. Muito boa tarde pra você. Eu sou a Gabriela Bortolato, te acompanho até as 18 horas, até as 6 da tarde com muita música boa, muito sorteio e, claro, a sua participação. E hoje é dia daquele sorteio que a gente ama, o sorteio aí de um vale-compras para você aproveitar um ingresso lá do celular.com. Um vale-compras da celular.com. E para você participar, é só mandar sua mensagem no 88669955. 88669955. A gente tá tão acostumado que tá sempre vendo um par de ingressos lá do Casarão do Vale, que era o que eu ia falar logo depois, que até confundi, falei agora. Mas olha só, voltando, você pode participar de um sorteio de um par de ingressos para curtir o Hotel Fazenda Casarão do Vale. Bom demais, né? Então tem dois sorteios maravilhosos para você hoje. Tem o Vale Compras da celular.com e também um par de ingressos para curtir aí o Hotel Fazenda Casarão do Vale. Participe com a gente, 88669955. Mandar um beijo para Laís Cristine Gutz, que tá sempre com a gente. Beijo, minha linda. Muito, muito, muito obrigada pela sua participação todos os dias com a gente. É um privilégio ter você aqui todos os dias. Beijo para Teise Mota também junto com a gente. Boa tarde para você, meu amor. Uma boa tarde também para o Rafael, que tá por aqui. Boa tarde, Rafael.
1: Boa tarde. O Rafael tá falando que já tá participando dos sorteios aí. Valeu, show. Um abraço, meus queridos.
0: Beijo pra você também. Um beijo pra Elisângela Pisque. Boa tarde.
2: Boa tarde, Gabi. Aqui é a Elisângela Pisque de Timbó. Gostaria de oferecer toda a programação aí pra minha família Pisque e também gostaria de participar dos sorteios. Valeu. 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
0: Beijo, abraço. Minha linda. Excelente dia pra você também, é nossa, é daqui, um beijo pra você. Mandar um beijo pra Pri, participando do sorteio do Vale Compras e dos ingressos do Casarão do Vale. Mandar um beijo pra Lúcia Dal Prado, João Paulo II, também aqui com a gente, e também com a Pamela. Beijo, minha linda, excelente dia pra vocês. E olha, você pode participar no 88669955, tá bom? Participe com a gente, porque daqui a pouco tem o resultado do sorteio.

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0: ouviu agora Felipe Rodrigo com Só Ignora aqui no Clube do Ouvinte. Muito boa tarde pra você, meu amor. Como é que você tá por aí? Aproveita, me conta. 88669955 é o telefone que você vai mandar a sua mensagem agora, porque estamos chegando nos últimos minutos, nos minutos finais da participação pro sorteio de hoje. O sorteio de um vale compras da celular.com. Então aproveita e participa no 88669955, porque você pode comprar capinha, capinha para celular, fone de ouvido, carregador. Olha, muitas opções, tá? Película. Então aproveita e participa. 88669955. Mandar um beijo pra Silene Custódio participando junto com a gente nessa tarde, pra Rosicléia do bairro João Paulo II também aqui com a gente, e pro Mércio que está juntíssimo com a gente esta tarde. Uma boa tarde pra você também, Mércio. Vamos soltar o áudio do Mércio. Boa tarde.
1: Boa tarde, Gabriela. O Mércio do Cajós, quero participar do sorteio da celular.com. O clube é nosso daqui. Tchau, obrigado.
0: Tchau, obrigado. Pode deixar que você está participando, viu, Mércio? Beijo pra você, muito obrigada pela sua participação, pelo seu carinho por aqui. E você aí de casa quer participar também? Tá aí no carro, tá indo pra casa, tá saindo do trabalho, tá voltando do trabalho, como é que você tá por aí? Aproveita, participa com a gente, seja você que tá caminhando, tá no caminhão, tá de carro, tá de bicicleta, tá em casa, tá tomando seu café, tá tomando aquele banho gostoso ao som do rádio. Então participa com a gente, pega o celular e manda mensagem pro 88669955. Não perde tempo que você pode garantir muitos acessórios pro seu celular na celular.com.
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0: Clube News chegando, trazendo informações para você. Reviravolta: Polícia Civil inocenta esposa de Fábio Tomelin por sua morte e caso tem desfecho. O caso do empresário de Indaial, Fábio Tomelin, do 48 anos, teve uma reviravolta após o fim da investigação que apurou as causas e a dinâmica envolvendo sua morte. Nessa terça-feira, dia 18, a Polícia Civil concluiu que a esposa de Fábio, condutora da caminhonete no momento do incidente, não teve qualquer conduta criminosa sobre sua morte e confirmou ainda sua versão relatada à época de que Tomelin estava embriagado no momento do ocorrido. Segundo relatos da companheira confirmados pela polícia, Fábio teria impedido fisicamente sua saída de residência durante um longo tempo e que quando finalmente a mulher conseguiu entrar no veículo, Fábio teria se pendurado na lateral externa do carro, caindo logo em seguida. O inquérito garante que a sua morte foi causada em decorrência da queda, sem qualquer conduta criminosa por parte da sua companheira. Com a queda, com o impacto da queda, Tomelin sofreu um traumatismo crânio encefálico grave que chegou a ser entubado, mas faleceu no dia seguinte em decorrência da gravidade dos ferimentos. O fato aconteceu no dia 1º de abril por volta das 23 horas e 25 minutos na Avenida Minas Gerais, em Indaial. 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Diretamente do Departamento de Jornalismo da Rádio Clube, Gabriela Bortolato.
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0: Vinícius aqui no Clube do Ouvinte. Muito boa tarde pra você. Como é que você tá por aí, hein? Aproveita, me conta como você tá nessa tarde de quarta-feira. Hoje, quarta-feira, dia 19 de agosto. E olha, tempo passa rápido demais. E é claro que a gente vai acompanhando junto, porque não tem jeito, mas é bom demais, né? Já estamos quase no final do ano, aquele esquema, aquele pique, e a gente vai ficando também aí aguardando na expectativa do final do ano, não é mesmo? Eu por aqui tô assim, tô na expectativa já do final do ano, pensando como é que vai ser, pensando o que eu vou fazer, né? As férias estão as guardadas férias que não sei se vão ter, mas a gente sempre pensa, né? Você aí de casa também pensa, tenho certeza. E olha, participe com a gente no 88669955, por aqui sempre tem muita coisa boa, muita participação especial e claro, a sua companhia, sempre a sua companhia é muito boa pra gente. Temos aqui o sorteio de hoje. O sorteio do Vale Compras lá da celular.com. E para participar era só você mandar a sua mensagem no 88669955. Já temos o ganhador, tá? Já temos o ganhador. Ele é da Velha Central de Blumenau e é o Adenilson Kraus. Parabéns, Adenilson. Você acabou de levar esse super sorteio para casa, tá bom? Pode retirar aí na Clube por até 7 dias. Você tem até 7 dias para retirar das 8 da manhã às 17 horas. Daqui a pouco eu te mando uma mensagem e você vai ver especificamente tudo certinho como fazer para retirar o seu ingresso, tá bom? Participe com a gente, 88669955. Daqui a pouco eu tô de volta.
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8: Clube FM 5:28.
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aqui pra você no Clube do Ouvinte, muito boa tarde. Também teve Israel e Rodolfo, hoje não, Diego e Victor Hugo, Pirulito Vermelho com Luan Pereira, Jorge Matheus, Paradigmas e também Diego e Arnaldo com

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2: FM 12 para as 6.

0: Isso foi Guilherme Santiago com Meia Noite e Meia aqui no Clube do Ouvinte. Muito boa tarde pra você. Eu sou a Gabriela Bortolato, te acompanhei até agora, até às 6 horas da tarde. E claro, na sua companhia tudo fica muito melhor e você pode participar sempre que você quiser no 88669955. Manda seu WhatsApp pra cá, participa com a gente porque você é sempre muito bem-vindo por aqui. Eu já vou me despedindo por hoje, mas amanhã tô de volta a partir das 6h40 da manhã no Jornal da Clube, junto na apresentação com Marcelo Lucini. Então você pode acompanhar pelas redes sociais no @clubefm101 ou também aqui pelo rádio na 101.1. Também depois pela tarde, a partir das 2 horas da tarde, já estou por aqui nos estúdios Clube novamente para fazer aí o nosso querido programa, o Clube do Ouvinte. Um beijão, até amanhã e se cuidem, se Deus quiser, tudo certo com a gente. Beijo. 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
2: Amado povo de Deus, você que é ouvinte da Rádio Clube, nesta oração da Ave Maria, hoje a coisa mais rara que eu vejo é um filho pedir a bênção do pai, pedir a bênção da mãe. Antigamente todo mundo tomava bênção. Parece que hoje muitos pais têm vergonha da sua missão. Eu penso que às vezes a gente não mais dá bênção porque você tem vergonha da sua missão. E tendo vergonha da sua missão, você não vive a dimensão da missão de Deus na sua vida e no seu existir. Não pode haver vergonha da missão, mas deve haver verdadeira realização da missão para que a gente possa ser feliz e fazer também os outros felizes a partir da nossa vocação, da nossa missão e do nosso existir. Que Deus abençoe você, abençoe sua família, abençoe seu lar, abençoe todos de sua casa, trazendo paz ao coração da sua família, em nome do Pai, do Filho e do Espírito Santo. Amém.
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Sou Kleber Massaneiro. Estou chegando agora para ficar junto com você aqui na programação das melhores do dia. Só as melhores passando por aqui na Clube para você curtir junto com a gente, para você se emocionar com as melhores músicas do Brasil. É agora que você vai curtir tudo que é de bom da programação da Clube. Rola aqui no Clube com as melhores do dia. Então vamos começar.

tá? Tem gente que tá me adicionando no Instagram, eu sigo de volta todo mundo, mas não tá mandando um alôzinho ali pra eu saber quem é você, pra mandar aquele abraço, mandar aquele alô, de onde é que você está nos ouvindo. Eu quero mandar um abraço pra você também. Vamos começar com música, as melhores do dia, começando hoje com Hugo e Guilherme e a Morena.

0: Rádio Clube. São as melhores do dia, teve Marcos e Belucci. Pena que namora, né? Pena que namora, né, meu galo? Mas que coisa! Pena que namora, senão a gente dá um jeito. A gente não, né? O Marcos e Belucci, né? Eu sou comprometido aqui, ó. Também tivemos João Bosco e Vinícius, Lucas Igor e Hugo e Guilherme no primeiro bloco das melhores do dia.
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0: Clube, aí a Roça vence. Olha ele aí, Michel Teló. Teve fazendo show aí pela região, né? Também teve Bruninho e Davi, Simone Mendes, Fred e Fabrício. São as melhores do dia que você tá aqui, ó, curtindo junto comigo. Eu já volto após o intervalo, porque as melhores do dia rolam aqui na Clube pra você curtir onde quer que você Clube esteja. 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
2: Opa, opa, já estamos juntos de novo aqui na programação da Clube, tudo bem aí? Sempre é muito bom saber que tem tanta gente que está circulando com carro, com caminhão, está em casa, está curtindo no bar, no mercado, num posto, numa oficina. A programação da Clube. Clube FM. E agora nesse comecinho de noite, já anoiteceu, já era praticamente 6 horas, já começou a dar aquela escurecida, né? Então agora, nesse comecinho de noite,

a música na nossa programação, porque hoje é quarta-feira também é dia de happy hour, né? É dia de tomar aquela, dia de curtir muito, sempre com muita responsabilidade, então, se for beber, não dirija. Vamos abrir aqui agora, vamos abrir com Rio Negro e Solimões, vamos detonar aqui nas músicas dessa noite, tocando pra você apenas o clube sem parar, apenas isso, uma hora direto de música, sem intervalo, que começa com Rio Negro e Solimões.

0: sua música nessa noite. Noite de quarta-feira com Júnior Vila. Buenas Vibra com Elson Torres. Teve Ana Castela, teve Rio Negro e Solimões. Felipe Araújo, uma hora direto só de música. Continua com Henrique Juliano.
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E com essa música do Bruno Marrone, Vidro Fumê, a gente vai fechando então aqui, ó, com um brinde. A programação do primeiro bloco do Clube Sem Parar, uma hora direto de música, pessoal. Pra

0: com aqui o Bruno Marrone, Cléo de Bá, teve Murilo Rufi, Júnior de César, Thierry, Jorge Matheus e Israel Rodolfo, que mais? Henrique e Juliano, a gente tocou também Rio Negro e Solimões, Felipe Araújo, Ana Castela, quanta coisa bacana! Não, Jades e Jadson, não toquei nesse bloco, pensei que tinha tocado, mas não. Vou deixar pro próximo bloco, eu vou tocar ainda uma do Jades e Jadson, pra você curtir, que eu sei que você gosta. Porque no próximo bloco eu volto com mais uma hora direto só de música.
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1: E a Rádio Clube já tá de volta depois do intervalo para abrir mais uma horinha de música. Só uma horinha, mais nada. É tudo que você quer, tudo que você gosta, muita música para curtir. A Clube, uma das rádios que mais dá prêmios no Brasil e toca muito mais música. Boa noite pra todos, eu sou o Kleber Massaneiro e vou fazendo a programação. Toda a nossa irreverência, todo o nosso astral da Rádio Clube, sendo levados até você nessa noite de quarta-feira.

leitinho gelado, que eu tanto gosto. Eita, leitinho gelado. Ana Castela disse que não bebe mais, né? Agora não bebe mais. Agora ela é fit. Mas se ela não bebe mais, não tem problema. Sobra mais pra mim e pra você. E se for beber, não dirija, mas curta muito a programação da Clube, que começa agora com Mari Fernandes.

0: sou Kleber Massanero levando Clube Sem Parar, uma hora de música, sem intervalo comercial, conforme eu havia prometido, tocou aí, ó, Jadson e Jadson, essa música bacana, se toca essa moda, boa, boa, você quer mais música, é isso? Fica junto comigo, só passei pra dizer que nós estamos juntos, aqui ninguém tá sozinho não, segue Clube Sem Parar agora com Tawane e quem mais? Mariana Fagundes e Breno Major.
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Essa é a Rádio Clube. Oi, Deus, com essa música bonita, bonita, do Hugo e Guilherme, a gente fechou mais um bloco da programação. Teve aqui a Paula Fernandes, Amar de Novo, uma versão cover do Set Fire to the Rain da Adele. Paula Fernandes, que inclusive

parceria com Ana Castela. Paula Fernandes e Ana Castela, minha cabrinha. Chique, né? Opa, claro. Bom, agora que a gente ouviu aí esse bloco, Hugo Guilherme, Paula Fernandes, Kleber e Cauã, já teve Zenete e Cristiano, PPA, Fernando e Sorocaba, a gente continua, porque aqui é uma hora de música. E agora, Frente Fria, é a música do Zezé de Camargo.

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1: Está no ar a Voz do Brasil. As notícias do governo federal que movimentaram o país no dia de hoje.
2: Boa noite.
3: Boa noite para você que nos acompanha em todo o país.
2: Sexta-feira, 10 de abril de 2026.
3: Vamos ao destaque do dia: mais de 50 milhões de reais para a educação superior.
2: No estado de São Paulo, o presidente Lula participa da inauguração de mais uma unidade da Universidade Federal do ABC e também do campus de Sorocaba do Instituto Federal no estado.
3: O presidente destaca que investimentos em educação se convertem em melhora na qualidade de vida das pessoas.
4: Para qualificar as nossas mulheres e os nossos homens, os nossos trabalhadores, para viverem melhor, para ganharem mais, para criar a família de forma mais decente e mais digna.
2: Investimentos também na formação de médicos.
3: O governo do Brasil vai investir 41 milhões no Instituto do Coração da Universidade de São Paulo.
2: Recursos serão aplicados no novo centro de ensino, simulação e inovação, que vai formar equipes médicas com mais tecnologia e precisão.
3: E você vai ouvir também: Brasil e Estados Unidos ampliam combate ao crime organizado.
2: Dois países fecharam um acordo de cooperação para a troca de informações sobre o envio de mercadorias de origem criminosa, como drogas e armas. Nazi Brum.
5: Com um acordo entre os dois países, haverá uma troca de informações sobre o conteúdo de contêineres e remessas que passam por sistemas de raio-x.
3: Hoje, na apresentação da Voz do Brasil, Mariana Jungmann e Luciano Seixas.
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3: Mais investimentos em educação superior.
2: O presidente Lula entregou hoje em São Paulo novas obras em uma universidade e um instituto federal.
3: Foram investidos ao todo mais de 50 milhões de reais por meio do novo PAC nessas entregas.
2: A repórter Graziele Bezerra acompanhou tudo isso e traz pra gente as informações ao vivo a partir de agora. Boa noite, Graziele.
6: Oi, Mariana, boa noite para você também, boa noite para o Luciano e para o ouvinte da Voz do Brasil. O presidente Lula participou agora há pouco da inauguração da sede própria do campus Sorocaba do Instituto Federal de São Paulo, que antes funcionava em espaços cedidos por uma universidade e pelo estado. Com essa entrega, agora será possível atender mais estudantes. Foram investidos 20 milhões de reais do novo PAC, o Programa de Aceleração do Crescimento, nesse novo campus, que passa a oferecer uma estrutura completa para ensino técnico e também tecnológico, incluindo aí blocos de salas de aula e laboratórios.